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2: 9:02. 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

0: Não dá pra falar, dá pra ver. Vocês não sabem o que significa tudo isso, mas...
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2: 959.

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0: Obrigado, viu, Lívia? Obrigado mesmo.
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2: 11:19.

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0: Muito bom estar aqui com você. Muito obrigado pela oportunidade de dividir essa música, essa canção linda com você. O Brasil e o mundo te esperam. O Brasil e o mundo esperam esse talento aqui.
1: Paula Fernandes, vou tomar a liberdade que eu sempre a chamei de Pulinha. Sinceramente, o Brasil merece a continuidade da sua arte tão rica através da voz e de uma voz como da Paula Fernandes, a nossa Pulinha, minha parceira e por quem eu guardo profunda admiração. Obrigado, Paulinha.
0: Obrigado. Obrigado, gente.
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0: Meia-noite 10.
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1: Meia-noite 21.
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0: meia-noite e 27.
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2: Rádio Campos FM e a hora certa. 12:35.

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0: meia-noite e 57.
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2: 1:02.
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1: 1h38. 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

0: 1h50.
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0: 9h56.
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2: 2:03.
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0: 2:12.
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2: Para todas as mulheres seguras,

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1: 2h43.
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0: 2h59.
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0: 6 e 11.
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1: 3:31.
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3: 4:25.
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0: Guedes. Que é isso, São Paulo?
1: 4h48.
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1: 5:01.
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0: 5 e 14.
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0: 5:31.
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1: 5h58.
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1: 6h37.
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0: 16h50.
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4: 6h56.
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7:04 em Campos do Jordão, 7:04, muito bom dia. Começou, está no ar mais uma edição do Jornal da Campos FM. Aqui você fica sempre bem informado, bem informada sobre tudo o que acontece em Campos do Jordão, no alto da Serra da Mantiqueira. Jornal da Campos FM tem produção e apresentação deste amigo de vocês, jornalista Cláudio Borges. A direção geral é dele, Cícero do Forró. Alô, Cícero, bom dia. Bom dia, Maria das Graças, bom dia, Gracinha, bom dia, Cicinho, bom dia a toda a família. Giovanni Ferreira, né? A Tati, bom dia, toda a família do nosso amigo Cícero, toda a família 104.9. Falando em família 104.9, bom dia aos nossos colegas, companheiros. Vander Vieira, o homem do show da manhã, repleto de atrações, as fofocas do mundo artístico, os bastidores da fama. É, o tititi da fama, é isso que ele fala, né? O tititi da fama, o fofocando. Tem também o astral do dia, horóscopo, o que os astros reservam para você, para o seu signo, nesta quinta-feira. Além da comunicação agradável, a simpatia, a alegria de Vander Vieira até o meio-dia, comandando o showzão da manhã. Bom dia, Vander. Bom dia, o João Araújo, almoçando com música. Só música de qualidade, aquela conversa amiga aí do João Araújo, aquele papo agradável, não é verdade? Hein, João? Logo mais às 12 horas ele chega com o seu olá marcante. Olá, olá! Olá, olá para você, João Araújo, bom dia! Tem também, né, a oração. A oração ao nosso Deus, né, orando por todos nós, a palavra de Deus confortando os nossos corações, os mais lindos louvores, tudo isso e muito mais com João Araújo, das 12 às 14 horas. Almoçando com música. Às 14h tem um tal de Cláudio Borges, mas desse aí nem vou falar nada, né? Às 16h, Sidney Silva. Alô, Sidney, bom dia, Sidney Silva. O SS aqui do rádio, mais antigo comunicador do rádio jordanense em atividade, né? O mais antigo de todos é o nosso companheiro Hélio Silva, né? Daqueles que aqui estão ainda. Tem o Gilberto Costa também, né? Tá aí. Também fez rádio durante muito tempo, né? Mas o mais antigo de todos é o Hélio Silva. Mas em atividade, nos microfones, no rádio, no momento, Sidney Silva, o SS aqui do rádio, comanda Super Tarde, logo mais às 16h, com sucessos nacionais e internacionais. E às 17h, ele vem com a geração sertaneja. Né, Sidney Silva? Simbora! Aos sábados, Tony Charles. Alô, Tony, bom dia! Abre a programação 104.9, o programa que toca tudo, com Tony Charles. Depois vem um sertanejão bom demais, com ele, Janu Santos, e a comunicação da alegria no seu sábado. Bom dia, Janu. Bom dia, o Juninho Melo, que comanda o programa da Igreja Católica nos domingos pela manhã. Um abraço a todos os comunicadores, jornalistas, radialistas, colegas, aqueles que fazem desta 104.9 a rádio líder absoluta de audiência no alto da Serra da Mantiqueira. Bom dia aos nossos apoiadores culturais, lojistas, comerciantes, empresários, aqueles que nos dão esse apoio cultural que é fundamental para que nós estejamos no ar aqui todos os dias, trazendo música, alegria, informação, notícia, prestação de serviço, utilidade pública, promoções, entretenimento. Ao ouvinte do
da cidade e do Brasil, né? Muito obrigado a você, empresário, ilusista, comerciante, apoiador cultural aqui da Campus FM. Ah, eu também quero ser um apoiador cultural, quero a minha empresa, quero a minha marca aí na Campus FM. 996-350367. Você manda sua mensagem através do WhatsApp, 996-350367. Nós estaremos retornando aí o contato com você. Se quiser falar diretamente comigo, 996-483818. 996-483818. Tá bom? Bom dia a você, meu amigo, minha amiga, meu irmão, minha irmã, alô vovô, alô vovó. Onde quer que você esteja, em casa, na rua, no trabalho, no automóvel, levando a gente de carona. Obrigado mesmo pelo carinho da sua audiência. Um bom dia, uma excelente quinta-feira a todos.

Pois é, quintou, né? Quintou. Hoje é quinta-feira, 20 de agosto de 2026. Estamos no dia de número 232. Faltam 133 dias para 2027. A frase do dia hoje: quando as coisas não fizerem mais sentido, não tenha medo de trocar o roteiro. Você só descobre novos caminhos quando muda a direção. Repetindo então a frase do dia: quando as coisas não fizerem mais sentido, não tenha medo de trocar o roteiro. Você só descobre novos caminhos quando muda a direção.

0: vamos às efemérides alusivas ao dia de hoje, as comemorações do dia. Hoje, 20 de agosto, é dia do maçom. As pessoas que fazem parte da maçonaria, né? Dia do maçom hoje. Dia do vizinho. Dê um bom dia aí pro seu vizinho. Diga, meu amigo, hoje é seu dia, é o meu dia, é o nosso dia. Somos vizinhos, hoje é o nosso dia, dia do vizinho. Você se dá bem com seu vizinho? Você se dá bem com seu vizinho? O da direita, o da esquerda, o dos fundos, o da frente? É, tem gente que tem vizinho de todos os lados, né? Tem vizinho na frente, tem vizinho nos fundos, tem vizinho na direita, tem vizinho na esquerda, né? Eu acho que todos, né? Praticamente todas as casas é mais ou menos assim. Tem alguns que não, que tem vizinho só do lado direito, do lado esquerdo, mais atrás não, né? Mas na frente deve ter do outro lado da rua, né? Aí você se dá bem com o seu vizinho? Aí eu me dou bem com o meu vizinho, com a minha vizinha. Acaba açúcar aqui em casa, eu falo, vizinha, me arruma aí um copo de açúcar. Acaba o óleo, vizinha, me arruma um copo de óleo. Ela também vem aqui e tal, e não sei o quê. Eu me dou bem com meu vizinho, né? Às vezes eu tenho algum problema no meu carro, o vizinho vai lá, me ajuda. Meu vizinho é gente boa demais. Tem gente que não se dá bem com o vizinho. Que vizinho que nada, nem ódio na cara. Não quero nem saber do meu vizinho. Mas tem que saber, né? Tem que ter uma boa convivência. A gente tem que ter uma boa convivência, seja no local de trabalho, principalmente na família, em casa. Aí nem se fala, né? Mas no local de trabalho, na sociedade de um modo geral, né? E também com os vizinhos. Afinal, vocês estão ali dividindo, digamos assim, um espaço da cidade. É bom que vivam de forma harmônica, harmoniosa, em harmonia, não é verdade? Sempre que eu falo não é verdade, eu lembro de João Araújo, não é verdade, João? Bom dia, então, também aos todos os vizinhos. Bom dia aos vizinhos aqui da Campus FM. Hoje... Aí aquelas comemorações absurdas, né? Hoje é dia do mosquito. Quem que criou isso? Um deputado fez uma lei criando o dia do mosquito. Até aqui, nas efemérides alusivas ao dia de hoje. Dia do mosquito. Dia da limonada. Dia do rádio americano. Dia dos amantes de bacon. Aí o Vander Vieira, que faz lá aquele café caprichado com bacon, ovos, aquele café americano, né? Dia dos amantes de bacon. Você gosta de bacon? Bando no feijão, né? Dia da acessibilidade no transporte aéreo. Dia da torta de chocolate com nozes. E dia em que conquistamos a seleção brasileira de futebol masculino, conquistava há exatos 10 anos, num dia 20 de agosto de 2016, a seleção brasileira de futebol masculino conquistava o ouro nas Olimpíadas. Essas as efemérides alusivas ao dia de hoje. Agora, 7:15.
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0: 7 horas e 15 minutos agora. 7:15.

0: Muito bem, agora 7:16, previsão do tempo para esta quinta-feira. Segundo a meteorologia, hoje será um dia de sol com algumas nuvens surgindo durante o dia. À noite o céu fica com muitas nuvens, mas não chove. Temperatura variando entre a mínima de 13 e a máxima de 25 graus. Sensação térmica de 13 a 19. A umidade relativa do ar em torno de 36%. Velocidade dos ventos 9 km. O sol nasceu às 6:24 e vai se pôr às 17:48. Muito bem, 7:17, hoje não tem previsão do tempo aqui da Defesa Civil. 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
0: Agora, 7 horas e 22 minutos, 7:22.

0: 7h22, 7h22. Dias atrás, nós tivemos aí o fechamento, né? O fechamento de uma rádio pirata aqui em Campos do Jordão. É isso mesmo, né? Rádio pirata é crime. Né? E pode interferir aí de forma preocupante, né? Interferir aí nas residências, causar interferência em residências, e pode interferir até, de repente, tá passando um avião. Ah, mas quase não passa avião em Campo de Jordão, mas passa, né? Passa helicóptero, passa avião, né? E pode causar interferência também nos sistemas de transmissão aí dos aviões. E foi fechado uma rádio pirata aqui recentemente em Campos do Jordão, né? Agora, o mais absurdo é rádios comerciais, né? Rádios legalizadas, rádios com outorga, né? Do sistema de comunicações nacional, né? Do Ministério das Comunicações, que as rádios precisam ter outorga. As rádios precisam ter aí, portanto, essa licença de funcionamento, essa concessão, né? Rádio, televisão são concessões, embora sejam empresas particulares ou comunitárias, como é o caso aqui da Campus FM, precisam da concessão do governo, né? Que é renovada aí, acho que em média a cada 5 anos, enfim, são renovadas as concessões de rádio, de televisão. Houve um tempo aí até que o ex-presidente da República, atualmente detido, Jair Messias Bolsonaro, havia afirmado que não renovaria a concessão da Rede Globo de televisão, né? Mas ele não fez isso porque não tinha argumentos necessários, reais, irregularidades fortes na Rede Globo para que ela tivesse a concessão cassada. Imagine caçar a concessão da maior emissora de rádio e de televisão do Brasil, a Globo, que é a segunda maior do mundo, né? A segunda melhor emissora de televisão do mundo, né? A Rede Globo. Mas então as emissoras são concessões. Aí você imagina, né, uma rádio que já tem concessão, né, que está legalizada, mas que comete irregularidades, né, que traz situações ilegais. Foi o que aconteceu aqui em Campos do Jordão. Anatel apreende transmissor complementar da rádio Antena 1 em Campos do Jordão. A Agência Nacional de Telecomunicações, Anatel, realizou a apreensão de um transmissor complementar operado de forma irregular pela rede de rádio Antena 1 em Campos do Jordão. A ação foi realizada em conjunto com a Polícia Federal de São José dos Campos durante o cumprimento de um mandado de busca e apreensão. A medida foi tomada após os agentes de fiscalização identificarem que o equipamento de suporte operava de forma clandestina em Campos do Jordão em 94.7 MHz, sem os devidos licenciamentos exigidos pela Autarquia Federal para retransmissão local de sinal. A Anatel constatou que a frequência não possuía autorização para operar no município. De acordo com o relatório da Anatel, o transmissor utilizado era um Helenos ETG-1000.10, com potência indicada de 1 kW e frequência de 94,7 MHz. A estrutura contava ainda com uma antena direcional de 2 elementos, instalada a 17 metros de altura. Ainda de acordo com o relatório, a instalação teria como finalidade ampliar irregularmente a área de cobertura da Antena 1. A operação teve como foco central a interrupção e o recolhimento do maquinário, que amplificava a frequência da emissora em Campos do Jordão e na região da Serra da Mantiqueira. Segundo os protocolos de conformidade do setor de radiodifusão, qualquer estação transmissora ou de reforço de sinal necessita de autorização expressa e outorga legal da Anatel para entrar em funcionamento e operar regularmente. O uso de equipamentos complementares não homologados e sem licença válida, configura atividade ilegal de telecomunicação, passível de penalidades administrativas e criminais para os responsáveis. A agência ressalta que esse tipo de fiscalização continua acontecendo e é fundamental para mitigar riscos de interferências em faixas de frequências de serviços essenciais, né? Os serviços aí de segurança, como eu já disse, né? Bombeiros, polícia, aviões, enfim, essas frequências podem causar, esse equipamento pode causar interferências em faixa de frequências de serviços essenciais. A agência então ressalta que esse tipo de fiscalização é contínua e é fundamental para garantir o ordenamento do espectro radioelétrico brasileiro. Após o encerramento da abordagem aqui em Campos do Jordão e a retirada do transmissor do local de instalação, o material apreendido foi encaminhado para os depósitos da agência reguladora, onde permanece sob custódia e à disposição dos procedimentos legais. Agora 7h29. A gente tem que andar, não é? A gente, enquanto cidadão comum, né? E a gente, enquanto empresário de qualquer área, né? E principalmente da área da comunicação, que é uma área muito sensível, né? Tem que se andar da forma mais correta possível, né? Quando eu digo andar da forma mais correta possível, andar dessa forma, tanto na questão, quando se fala de rádio, da programação, na questão de equipamentos, na questão de som, né? Na questão do jornalismo, que tem que ser feito com qualidade e com verdade acima de tudo, né? Sem que exista qualquer perseguição a quem quer que seja, né? Sem que se faça aquele chamado, antigamente, o jornalismo marrom, né? De pessoas inescrupulosas que muitas vezes usam o poder que têm, porque o rádio, a comunicação, a imprensa é o quarto poder, e usam esse poder de forma irregular, procurando muitas vezes prejudicar pessoas, prejudicar políticos, prejudicar empresas, seja lá o que for, né? E tem que se andar corretamente também com relação a equipamentos, às licenças, aos procedimentos, né? Porque é aquele negócio, como que vai se cobrar através do jornalismo, por exemplo, autoridades que devam agir corretamente, que devam andar de forma correta, honesta, se você não o faz, né? O exemplo vem de cima e deveria vir, né? Deveria vir lá dos mandatários brasileiros. Mas nós, cada um de nós, temos que dar o exemplo, né? A gente, às vezes, ressalta o fato de que uma pessoa, de repente, achou uma carteira cheia de dinheiro e devolveu para o dono. Aí vira uma notícia fantástica, não é isso? Olha que incrível! Achou uma carteira, achou uma bolsa com 50 mil reais e devolveu para o dono. Incrível isso! Mas deveria ser algo absolutamente normal. Afinal, a honestidade deve existir na vida de cada um de nós, né? Devemos agir com civilidade, com transparência, com legalidade e com honestidade. Mas no mundo em que nós vivemos, onde existem tantas pessoas e às vezes até empresas que andam de forma irregular, desonesta, quando se vê atos de honestidade, parece que é algo fora do comum. Mas assim não deve ser. Temos que ser honestos e sinceros nos nossos atos e nas nossas palavras em todos os momentos. 7h32, rápido intervalo, voltamos em instantes. Até já.
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3: 7:34.
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são absolutamente relevantes, como foi o caso das atrizes, né, que faleceram, a Laura Cardoso e a Glória Menezes, como foi o caso daquele acidente terrível entre um caminhão e um micro-ônibus, que causou dezenas de mortes, né, de pacientes, de pessoas que se deslocavam de uma cidade a outra para passar por tratamento médico, por exames, enfim, e que infelizmente perderam a vida nesse grave acidente. Suspeita-se que o motorista do caminhão tenha dormido ao volante pelo horário que aconteceu o acidente, né? Mas comumente trazemos notícias daqui da cidade, mas existem notícias que também nos afetam. Esperamos que não, né? Mas fique atento, porque os bancários de todo o país, né, os bancários de todo o país farão uma paralisação de 24 horas nesta quinta-feira. Bancários de todo o país farão uma paralisação de 24 horas nesta quinta-feira, 20 de agosto. Os trabalhadores reivindicam 5% de aumento real para salários e demais verbas, além da reposição da inflação, aumento do piso salarial da categoria, reajuste dos valores do Vale Refeição e Vale Alimentação e valorização da participação nos lucros e resultados. A decisão pela paralisação, tomada em assembleia realizada na última segunda-feira, foi confirmada pelo Comando Nacional dos Bancários. A greve não significa necessariamente o fechamento automático dos locais de trabalho, por exemplo, os bancos aqui na nossa cidade, aqui em Campos do Jordão. A greve não significa necessariamente que os bancos de nossa cidade estarão fechados no dia de hoje. A adesão à greve depende da participação dos bancários e das atividades organizadas em cada cidade, em cada região, diz aí o Comando Nacional dos Bancários. Os trabalhadores que atuam em home office são orientados a não acessar os sistemas dos bancos nem registrar o ponto durante a paralisação. Agora 7h41. Defesa Civil de Campos do Jordão age rápido e impede incêndio florestal. A Defesa Civil de Campos do Jordão colocou mais uma vez em prática a Operação São Paulo Sem Fogo e conseguiu evitar que uma queimada se transformasse em incêndio florestal. A ocorrência foi registrada nesta quarta-feira, ontem, 19 de agosto, na região da Água Santa, próxima à fábrica da Minalba. As chamas começaram por volta das 2h30 da tarde, em uma área verde às margens da estrada que dá acesso ao bairro. A equipe seguiu para o local com 3 viaturas e o caminhão-pipa entregue em julho pela Defesa Civil Estadual para reforçar as ações de prevenção e combate durante o período de estiagem. 18 pessoas, incluindo brigadistas da Fundação Pinho Bravo e da Fundação Florestal, foram mobilizados. Apesar das dificuldades de acesso ao local, graças ao empenho e ao trabalho integrado, o fogo foi controlado antes de atingir a floresta. Graças à pronta intervenção, dedicação e profissionalismo das equipes, o fogo foi debelado antes de ganhar proporção, revelou José Carlos Antunes, coordenador da Defesa Civil. Segundo ele, a queimada atingiu uma área equivalente a 2 campos de futebol. Dia 20 de julho, a Defesa Civil de Campos do Jordão também conseguiu controlar um incêndio no bairro Pereiral, distante cerca de 8,5 km da região central da cidade. Novamente, a ação rápida impediu que as chamas se alastrassem, preservando o meio ambiente de um dano ainda maior. Agora 7h43.

0: 7 horas 43 minutos agora. Agosto Lilás, estamos aí nesse momento agora, né? Já no dia 20, né? Dentro da campanha Agosto Lilás, acontecendo também aqui em Campos do Jordão. Romper o silêncio salva vidas. Durante o mês de agosto, unidades de saúde de Campos do Jordão recebem rodas de conversa sobre a prevenção e enfrentamento à violência contra a mulher. Serão abordados temas como tipos de violência, Lei Maria da Penha, direitos das mulheres, rede de apoio e proteção e como denunciar. As rodas de conversa acontecem nos seguintes bairros, né? Os próximos, já aconteceram em outras ESFs da cidade e os próximos serão no dia 24 de agosto, no dia 24 de agosto no Monte Carlo, no dia 26 no Recanto Feliz e no dia 31 na Vila Santo Antônio, sempre nos ESFs, né? Da Estratégia de Saúde da Família, os postos de saúde dos bairros. Então, dia 24 de agosto, essa conversa aí, essa roda de conversa sobre prevenção e enfrentamento à violência contra a mulher, que traz aí temas como tipos de violência existentes, a Lei Maria da Penha, os direitos das mulheres, rede de apoio e proteção e como denunciar o homem agressor. Acontece no dia 24 no Monte Carlo, no posto de saúde do Monte Carlo, no dia 26 agora do mês de agosto, no posto de saúde do Recanto Feliz e no dia 31 de agosto na Vila Santo Antônio, na ESF, o posto de saúde da Vila Santo Antônio. Os canais de denúncia e apoio para você, mulher, denunciar esses covardes que agridem as mulheres são através do 180, ligando no 180, e também na Polícia Militar 190. Também é possível buscar apoio na Polícia Civil, no CRAS, no Ministério Público e nas unidades de saúde. Informação também é proteção. Além do agosto lilás, estamos também no agosto dourado. Agosto dourado fala da importância de amamentar, né? O dourado porque amamentar vale ouro. Amamentar vale ouro. O aleitamento materno fortalece vínculos, protege a saúde e contribui para o desenvolvimento do bebê. No dia 26 agora do mês de agosto, haverá um encontro especial sobre o tema com a palestrante Daniele Furtado Prado. Vai acontecer no dia 26 de agosto, 1h30 da tarde, no CPIC, ali no polo de estacionamento, né? Informações, acolhimento e incentivo à amamentação. 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Hoje, dia 20 de agosto, às 19h30, o Sebrae realiza um encontro online e ao vivo da vitrine ao sucesso, com como a Shen conecta a sua marca a milhões de clientes. Para você garantir a sua inscrição, entre no Facebook da Prefeitura de Campos do Jordão e clique lá nos stories ou na bio. Uma oportunidade para entender estratégias, possibilidades e caminhos para quem quer fortalecer a sua presença no comércio digital. É hoje, 20 de agosto, às 19h30, online. 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Agora 7 horas e 48 minutos. 7h48, o Jornal da Campus FM está no ar de segunda a sexta-feira, contando com apoio sempre do restaurante Lanchonete Confeitaria do Daniel e também da Daniel Sorveteria, ali em Abernésia. 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Hora dos abraços! Hora de registrar os amigos, amigas que mandaram aí o seu bom dia aqui para nós da Campos FM. Registrando, bom dia, deixa eu ver todos aqui, né? Posso esquecer de ninguém, né? Bom dia da Wanda Benta, a Veneranda Cunha, Ana Maria, Sônia Maria, Vilma Maria, nossa, 3 Marias em seguida, né? A Ana Maria, a Sônia Maria, a mais uma, 4. O curioso é isso, porque vieram na sequência dos comentários do bom dia aqui, né? A Ana Maria, a Sônia Maria, a Vilma Maria e a Maria Helena. Bom dia, as Marias. Bom dia, Joselina Antunes, a Lídia Aquino, a Fátima Prado Pérez, a Fátima Lamana. 2 Fátimas também na sequência. Curiosidades de hoje aqui nos comentários. Fátima Prado Pérez e Fátima Lamano. E também a Teri Dias. Deixa eu ver se tem mais. A Helene Marcondes diz, bom dia, Cláudio Borges. Aí essa Helene, viu? Ela disse o seguinte: hoje é dia do vizinho, né? Para quem acompanhou o jornal desde o começo, hoje é dia do vizinho. Mas Helene Marcondes disse assim: bom dia, Cláudio Borges. Se vizinho fosse bom, não precisava muro. Se vizinho fosse bom, não precisava muro. Comenta aqui a Helene Marcondes. Bom dia, Helene. Deixa eu ver quem mais mandando aqui o seu bom dia também no dia de hoje. Vamos conferir aqui o bom dia. O Genésio Paraná, lá do Monte Carlo. Oi, Genésio, bom dia, bom dia ao nosso amigo Genésio Paraná, lá no Monte Carlo. Ele diz: oi, Cláudio Borges, bom dia. Aqui o Genésio Paraná, estou passando por aí para desejar uma excelente e abençoada quinta-feira para todos nós. Obrigado, Genésio, para você também, meu amigo. Bom dia de quem mais? Pastor Ademir, mandando o seu bom dia. Bom dia, Pastor Ademir. A Ana Rosa manda o seu bom dia. Isaltina, também lá na Vila Santo Antônio. Bom, acho que não esqueci de ninguém, não é? Se eu esqueci, me perdoe. 7:55, pontualmente, horário de encerrar mais uma edição do Jornal da Campus FM. Eu volto, se Deus quiser, logo mais às 14h, no comando do Show da Tarde. Falando em show, ele está chegando, o showman do rádio, Vander Vieira, para comandar o showzão da manhã. E às 12h tem João Araújo almoçando com música. Obrigado pelo carinho da audiência, pela sintonia, pela preferência. Fiquem com Deus, fiquem com Vander Vieira e até logo mais à tarde, se Deus quiser. Bom dia a todos. Tchau.
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4: 7:58.
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0: lindo, abençoado, maravilhoso dia, Campos do Jordão. Bom dia, Campos do Jordão, Santo Antônio do Pinhal, São Bento do Sapucaí, Sapucaí Mirim, Paraisópolis, Brasópolis, Venceslau Brás, Delfim Moreira, sul de Minas Gerais. Peço licença ao senhor e à senhora para poder entrar em sua casa, em seu trabalho, em sua vida. Benção, minha mãe. Bom dia a todos os nossos queridos amados ouvintes que nos ouvem pelo Dial 104.9, pelo aplicativo da Campos FM em seu smartphone, pelo site campusfm.com.br. Bom dia, Suíça brasileira, a mais alta do Brasil. Bom dia, Bernécia. Bom dia, Morro das Andorinhas, Jardim Florestes, bairros Britador, Santo Antônio. Bom dia, Vila Selmara, Taquaral, Alto da Boa Vista. Bom dia, Santa Cruz, Vila Maria, Vila Rica, Vila Ekman. Bom dia, Pai Salvador. Ótimo dia, Vila Naí, Pica-Pau, Brancas Nuvens, Jair Rocha Pinheiro, Floresta Negra. Bom dia, Vila Albertina, Vila Elisa, Vilas Cláudia e Cristina, Serras 1 e 2, Vista Alegre, Vila Loli, Vila Matilde. Bom dia, Jardim Sumaré. Bom dia, Vila Ferraz, Vila Fracalanza, Jardim Floriano Pinheiro, Vila São Paulo. Bom dia.
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0: Ótimo dia!
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0: 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Vila Britânia, Vila Paulista, Vila Paulista Popular.
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0: Ótimo dia, Vila Telma, Vila Jaguaribe, Vale Encantado, Jardim Márcia, Campista. Bom dia, Vila Guarani, Círculo Operário. Bom dia, Vila Nadir, Vila Sodipe. Bom dia, Vila Inglesa, Alto da Vila Inglesa. Capivari, Nova Capivari, Alto do Capivari, bom dia.
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0: Bom dia, Recanto Feliz. Parque Romeu Montoro. Bom dia, Beira Rio. Bom dia, Jardim do Embaixador.
1: Bom dia,
0: Renópolis. Bom dia, Rancho Alegre, Horto Florestal. Bom dia, Bairro do Charco. Bom dia, Roseta. Bom dia, Jardim Cataguases, Jardim Miraflores, Jardim Atalaia.
1: Bom dia,
0: bom dia, Jardim Califórnia, Jardim Guararema. Bom dia, Gavião Gonzaga. Ótimo dia, Zé da Rosa, Melos, Renópolis, Lajeado, Baú, Barrado. Ótimo dia, a Suíça brasileira.

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0: Hoje, quinta-feira, 20 de agosto de 2026. Eu nunca vi um mês de agosto passar tão depressa igual a esse.
3: A cidade não desperta.
0: Sinceramente. Vamos juntos comigo até as 12 horas. Muita música, informação, prestação de serviço e atendimento a você ouvinte, razão pela qual o show da manhã está no ar. Vamos juntos. 8 e 8, hora dobrada.

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0: Bom dia aos nossos queridos, amados ouvintes, satisfação, alegria poder estar com vocês nesta linda manhã de quinta-feira, hoje, 20 de agosto de 2026. Vamos juntos comigo, Wander Vieira, com muita música, informação, prestação de serviço e atendimento a você ouvinte, razão pela qual o Show da Manhã está no ar. Vamos começar sabendo um pouco da notícia do mundo dos famosos, o tititi da fama, o Fofocando.
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2: Fala, gente! Tudo bem? Nós estamos chegando aqui na nossa rádio preferida, maravilha de programação, né, Chuchu? Coisa boa, hoje é quinta-feira, véspera de final de semana, que gostoso, né? Hoje é dia 20 de agosto de 2026. Muito prazer, eu sou o Cauê e a partir de agora tem Fofocando na área. A gente vai saber quais são os destaques aí pro mundo dos famosos, né? Vamos lá, trazer aqui as notícias pra você, danadinho, danadinha, você fofoqueiro, fofoqueira. Bom, a primeira de hoje é sobre uma notícia que tá movimentando as redes sociais. A avó baiana, conhece ela? Ela é uma vidente, né? Ela fez uma previsão e divulgou na internet e tá movimentando as redes. Gente, a avó baiana, que é uma moça, né? Não tem nada de vó, mas enfim, afirmou ter sonhado com um grande terremoto no Brasil no dia 7 de setembro e citou possíveis impactos em regiões como Rondônia, Mato Grosso, Acre e Manaus. Eita! Em vídeos publicados nas redes, a vidente falou em correria e pessoas tentando salvar suas vidas. A declaração rapidamente chamou atenção, né, e deixou muita gente preocupada. Mas calma, tá? Não tem confirmação científica dessa previsão, gente. O Instituto Geofísico do Peru afirma que terremotos não podem ser previstos dessa maneira, tá? E alerta para a circulação de informações falsas sobre o assunto. Ou seja, a previsão existe, mas não há qualquer evidência científica de que um terremoto vá acontecer no Brasil, principalmente no dia 7 de setembro, que é feriado, né? Bom, por enquanto a história fica no campo das crenças. Crenças e previsões pessoais da vidente. E não da ciência. E aí, você acredita? O que você acha disso? Conta aí que eu quero saber de você. Tá bom? E o nosso Fofocando, gente, volta daqui a pouco. Já, já, nós vamos falar pra vocês sobre uma curiosidade da Glória Menezes. A Glória, infelizmente, faleceu, mais uma, né, lenda aí da dramaturgia brasileira que nos deixou logo depois da Laura, recentemente. E tem uma história muito curiosa dela lá na década de 1950. Eu vou contar pra vocês daqui a pouco. Então continue aqui na melhor programação do Brasil e até daqui a pouco.
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0: 8 horas 13 minutos. Vamos começar nossa viagem musical. A primeira música que toca no coração vai pra ela. Mandou mensagem, tá sempre ligadinho no Show da Manhã. Elane Marcondes, que dorme com os morcegos e acorda com as galinhas. Tem o travesseiro chamado Tobias e tira a pantufa pra deixar no sol pra outro dia usar. Oh, Elane, hein? Gratidão pela sua audiência, pelo seu carinho, pela sua mensagem, pela sua amizade. Que Deus abençoe grandemente você, sua mãe, seus filhos. Vai pra ela só pra contrariar, é bom demais. Às 8h14.
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0: 8h27, show da manhã, show de alegria em seu rádio. Vamos agora ao primeiro bloco dos horóscopos do dia de hoje.
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2: Agora as previsões para Áries, Touro e Gêmeos. Signo de Áries.
1: Nascidos entre 21 de março a 20 de abril.
3: Para o signo de Áries, o dia sugere um desafio: manter a calma diante de problemas que possam parecer enormes, mas talvez não sejam tão graves assim. O céu aponta que a comunicação precisa ser cuidadosa, principalmente se o papo for com o crush. Tente não reagir na hora, espere as emoções acalmarem para então conversar. Com os amigos, a mesma dica vale. E na escola, pode ser uma boa hora para desacelerar e organizar suas ideias antes de se jogar nos estudos.
2: Signo de Touro.
1: Nascidos entre 21 de abril a 21 de maio.
3: Atenção, signo de Touro. O céu aponta a necessidade de cautela quando o assunto for grana. Tente não se deixar levar por impulsos, nem por vontade de impressionar os amigos. No amor, tá tudo bem se segurar um pouco e não tomar decisões impulsivas. Nos estudos, equilíbrio é tudo. Mantenha o foco na segurança do que já aprendeu e busque maneiras econômicas de satisfazer seus desejos.
2: Signo de Gêmeos.
1: Nascidos entre 22 de maio a 21 de junho.
3: Para o signo de Gêmeos, o céu aponta um dia desafiador nas relações. Porém, isso não é motivo para desânimo. Que tal trocar a imposição por acordos e ouvir mais? No amor, busque entender a situação como um todo e respeite as necessidades de ambos. Com os amigos, faça o mesmo e nos estudos, seja mais aberto a sugestões.
2: Já já voltamos com as previsões para Câncer, Leão e Virgem.
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0: 8h29, eu vou atender ele, meu amigo, irmão de jornada, apoiador cultural do show da manhã da Campus FM, Zat Zat, do campo para sua casa, Adeval Zat. Ele que tá sempre ligadinho no show da manhã. Espero que ele não erre o dia hoje de novo. Bom dia, Deval, tudo bem?
4: Bom dia, bebê, como é que você tá? Sexto? Ah, hoje não sextou, é quinta-feira ainda. Meu parceiro, manda pra nós aí, da turma do Zat Zat. Amiga linda, pra todas minhas amigas. Beleza, meu parceiro? Até essa música é boa, hein? Manda pro Motinha, Ferrujão, Marilda, Nick Zat, o Lucas, sobrinho meu que tá aqui, o Pangaré. Meu pai, pra minha mãe, pra minha tia, pra toda a minha família e pra você também. Tipo na Xuxa. Um abraço, meu amigo. Fico com Deus aí, mano, pro Chulezinho que estava aqui ontem, né? Meu parceiro, amigo de Velhas Atas. Falou, meu amigo. Um abraço, com Deus. E não deixa de esquecer de mandar pra nossas amigas lá do pesqueiro, hein? Ei, pesqueirinho bom, viu? Semana não deu pra ir, cara. Eu tava sem carro. Tô precisando da doação aí, o pessoal aí que quiser fazer uma doação de carro pra mim, eu aceito. Falou, meu amigo, um abraço e com Deus aí. Não esqueça, hein? Não esqueça, hein? Ele está aqui do meu lado. Fala com ele, Ferrugem.
5: Bom dia pra nós.
4: Ele tá firme que nem prego na areia hoje, hein? Ele tomou muito tererê ontem, hein?
0: É, tô vendo mesmo, viu? Situação tá complicada aí, hein? Ei, meu amigo Ferrugem, o melhor que nós temos. Um abraço, meu amigo Adeval Zat, a você e toda a sua família. Um excelente, maravilhoso, abençoado dia. Meu amigo Nick Zat, da pantufa cor-de-rosa, estilo astronauta. Ó, Ferrugem, Botinha, Marilda, Célia Docinho, o patriarca da família Seu Zat. Vamos de música boa e qualidade. Vamos de Bosco e Vinícius, Amiga Linda, 8h32.

0: 8h35. Vou atender agora a Claudina, lá da Vila Maria. Bom dia, Claudina. Satisfação e alegria poder falar contigo. Tudo bem?
1: E Vander Vieira, que é a Claudina da Vila Maria. Eu queria Anderson e vai Vieira da Pisadinha. Tu cheira. Eu ofereço pro meu marido Caroso, meu cunhado Pastel, pro meu cunhado Dércio, pro meu filho João Vitor, pra Dirce, pra Ana Paula, Ana da Bela Britânia, pra Maria Helena, pro Dinho e pro Rick. E pra vocês da Rádio Cor Jordão, viu? E pro Cícero e pra Graça também, que Deus abençoe eles.
0: Gratidão pela sua audiência, pela sua mensagem. Um excelente, maravilhoso, abençoado dia pra você e toda a sua família. Vamos de Anderson e véio da pisadinha. Véio da pisadinha. Tu cheira? Show da manhã, tocando aquilo que te toca.

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8h45, show da manhã, show de alegria, seu rádio. Eu vou atender a nossa ouvinte, a Rosana aqui do Pica-Pau. Bom dia, Rosana. Ela pede Marcos e Belucci. Eu era, gratidão pela sua audiência, pela sua mensagem. Que Deus abençoe grandemente, uma ótima e abençoada quinta-feira pra você. Às 8h45, show da manhã, tocando aquilo que te toca.

0: às 8h49, recebendo uma mensagem do meu amigo, irmão, o Russo. Ele que tem a banca de pastel na feira da cidade, né? Seja aqui na entrada da cidade, seja de terça lá no bairro Vila Ferraz. E hoje ele tá... Vamos ver onde ele tá hoje? Fala, Russo, bom dia!
1: Bom dia, Campos FM. Aqui da feira aqui do Jaguaribe, aqui pedindo pra você me mandar um alô aqui. E hoje tem feira aqui no Jaguaribe. Dá um alô pra nós aí.
0: Ô, Russo, a você, a todos os feirantes, a todos os consumidores, a todos que estão vindo a Campos FM Show da Manhã. Minha gratidão, meu muito obrigado. Que Deus abençoe vocês. Uma ótima quinta-feira aí. Boas compras e boas vendas. Eu vou atender agora o meu amigo irmão Eduardo do Barrado. Bom dia, meu irmão. Satisfação e alegria poder falar contigo. Tudo bem?
2: Bom dia, Wander. Desculpa de novo. Ai, se você não tiver essa música aí, essa música, eu vou pedir que ele para o Júnior. Você para todos os ouvintes. E pra dona Marta, pro Rodriguinho, que mora pro seu Jeep, Campos FM Cidade, e pros ouvintes.
0: Gratidão pela sua audiência, pela sua mensagem. Um excelente, maravilhoso, abençoado dia pra você, toda a sua família. A todos do Baú, do Barrado. A Marta Vilas Boas, o Rodriguinho. Vamos de música boa e qualidade. Charlie Brown Jr., só os loucos sabem. 8h50.
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0: 99 Hora Dobrada. No momento de reflexão de hoje, peço que você pare uns minutinhos. Você que nos ouve, você que nos vê pela live, estamos ao vivo pelo Facebook. Pare uns minutinhos e vamos refletir sobre o tema de hoje, o milagre do amor. O amor que cura, que rejuvenesce, que traz boas vibrações. Vamos refletir a respeito?
1: O milagre do amor. Percebendo as árduas lutas por que passam seus irmãos na face da terra, um espírito benfeitor ditou uma mensagem que intitulou O Milagre do Amor, e que é mais ou menos assim. Quando a dúvida lhe chegue maliciosa, indague ao amor qual a conduta a seguir. Quando a saudade avizinhar-se tentando macerar-lhe o coração, refugie-se no amor e deixe que as recordações felizes iluminem a noite em que você se encontra. Quando a aflição aturdir-lhe o íntimo, chame o amor para que a calma e a confiança predominem nas suas decisões. Quando a suspeita buscar aninhar-se em seu coração, dirija o pensamento ao amor e a paz dominará as paisagens dos seus sentimentos. Quando a cólera acercar-se da sua emotividade, recorde-se do amor e suave balada de entendimento se lhe fará ouvida na acústica da alma. Quando o abandono ameaçar estraçalhar-lhe os sonhos, ferindo-lhe a alma, busque o amor, que lhe dará fortaleza para prosseguir, embora a sós. Em qualquer situação, dirija-se ao amor. Só o amor possui o correto entendimento de todas as coisas e fala em silêncio a linguagem de todos os idiomas. O brilho de um olhar, um sorriso de esperança, um gesto quase imperceptível, um movimento rítmico, um aceno, a presença do ausente, um toque, a música de uma palavra só, o amor logra transformar em bênção. Feito de pequenos nadas, o amor é a força eterna que embala o príncipe no leito dourado e o órfão na palha úmida. O amor é o único mecanismo que conduz o fraco às tarefas gigantescas, que impulsiona o progresso real, que dá dignidade à vida, que impele ao trabalho de reverdecer o Pantanal e o deserto, que concede alento quando a morte parece dominar soberana. O amor é vida, sem o qual perderia o sentido e a significação. Quando se ama, a noite coroa-se de astros e o dia se veste de sorrisos. O amor colore a palidez do sofrimento e o erradica. Sem este milagre que é o amor, não valeria a pena viver. Em tudo está a presença do amor que provém de Deus e é Deus. Descubra o amor e ame. Ame e felicite-se, colocando na estrada do amor sinais de luz, a fim de que nunca mais haja sombra por onde o amor tenha transitado a derramar claridade. Por tais razões, Jesus Cristo reuniu toda a lei e todos os profetas num só mandamento, cuja estrutura comportamental e finalidade última é o amor a Deus sobre todas as coisas e ao próximo como a si mesmo. O amor é de essência divina, e todos nós, do primeiro ao último, temos no fundo do coração a centelha desse fogo sagrado. Portanto, não tenhamos medo de amar.

como disse anteriormente, o amor, ele rejuvenesce, ele cura feridas, faz com que a gente possa ver o mundo de uma outra forma. Que a mensagem do dia possa ter tocado o seu coração e acrescentado coisas boas a esta manhã linda. Linda manhã de quinta-feira, 20 de agosto de 2026.

0: 9h15, show da manhã, Churida Cresceu Rádio. Vamos agora, segundo bloco da notícia do mundo dos famosos, o Tititi da Fama, fofocando.
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2: Fala, gente, tudo bem? Nós estamos de volta aqui na nossa rádio preferida. Maravilha de programação, né, Chuchu? Coisa boa. Hoje é dia 20 de agosto de 2026. É quinta-feira, véspera de final de semana. Tudo bem, né? Vamos lá, então, porque tem notícias do mundo dos famosos. A gente vai falar aqui sobre a Glória Menezes. Ela faleceu recentemente, né? Vimos a notícia ontem, logo depois da Laura, né? Duas lendas aí da TV brasileira que nos deixaram, mas antes de se tornar uma das maiores atrizes da televisão brasileira, a Glória Menezes, gente, precisou driblar a própria família para conseguir entrar no mundo da dramaturgia. Sabia disso? Essa história veio à tona depois da morte dela, né? Ontem. Bom, na década de 50, os pais da atriz, da Glória, não queriam que ela seguisse essa carreira artística, né? Na época, as mulheres enfrentavam diversas restrições e, para estudar ou trabalhar, muitas vezes dependiam da autorização do pai ou do marido, né? Foi aí que a Glória tomou uma decisão surpreendente. Aos 17 anos de idade, ela se casou com o próprio primo, o Arnaldo Brito. Sabia? Pois é, primo de sangue, viu? Segundo a própria atriz contou em um depoimento à TV Globo, o casamento não aconteceu por uma grande paixão, mas para que ela continuasse conquistando a liberdade necessária para estar no teatro, para estudar teatro, né? Com o marido dando aí a autorização exigida na época, a Glória conseguiu entrar na Escola de Arte Dramática da USP, né? E começou a construir a carreira que transformaria ela em um dos grandes nomes da televisão. O casamento durou cerca de 8 anos, viu? E teve 2 filhos. Depois, a Glória seguiu a sua trajetória artística até conhecer o Tarcísio Meira, com quem viveu uma das histórias de amor mais marcantes da televisão brasileira. Ou seja, antes de conquistar os palcos e a TV, a Glória precisou literalmente encenar uma estratégia para conquistar a própria liberdade. Que coisa, né? Sabia disso, não? Pois é, notícia e curiosidade que saiu dela agora, recentemente, por conta da morte, né? Muito bem. E ó, o nosso Fofocando volta já já. Vamos falar de pedido de casamento. O Pombo, o Richarlison. Lembra do Richarlison, né? Todo mundo chamava de Pombo, né? Por causa da Copa, o jogador lá do Brasil. Gente, ele pediu a namorada, a Amanda Araújo, em casamento. Mas olha, eu vou te contar uma coisa. Foi igual filme, cinema, cena de filme. Aconteceu, sabe onde? Em Londres. Não é mole, não. Daqui a pouco eu conto, tá? Continue aqui. Vai ouvindo aí a melhor programação do Brasil e até daqui a pouco.
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0: 9h25, show da manhã. Show de alegria, seu rádio. Vamos agora com o segundo bloco dos horóscopos do Zodíaco de hoje.
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2: Agora, as previsões para Câncer, Leão e Virgem. Signo de Câncer.
1: Nascidos entre 22 de junho a 22 de julho.
3: A quinta-feira para o signo de Câncer aponta oscilações emocionais que podem agitar o dia a dia e deixá-lo inseguro para tomar decisões. O movimento planetário entre Lua e Urano sugere evitar os extremos, especialmente se sentir pressão. No campo do amor, o céu indica imprevistos que podem mexer com o clima entre vocês. Manter a calma e pensar antes de agir pode ser essencial nesse momento. Com sessões de estudo ou provas, o autocontrole se torna seu melhor amigo. Então, que tal exercitá-lo?
2: Signo de Leão.
1: Nascidos entre 23 de julho a 22 de agosto.
3: Para o signo de Leão, a quinta-feira aponta desafios na área social e escolar, onde conflitos podem afetar a produtividade em grupo. Uma dica valiosa é ouvir mais e exercitar a diplomacia para preservar o bom ambiente. Quanto ao seu crush, a presença de terceiros pode atrapalhar a conexão do casal. Então a boa escuta e a diplomacia serão essenciais para resguardar a intimidade da relação.
2: Signo de Virgem.
1: Nascidos entre 23 de agosto a 22 de setembro.
3: Signo de Virgem. O céu aponta que pode rolar um desafio na sua rotina, entre os estudos e suas paixões. Tente não tomar decisões rápidas demais, ok? Saber que tem uma prova importante e querer curtir com o crush pode ser difícil, mas definir suas prioridades faz toda a diferença. Se ligue nisso.
2: Já já voltamos com as previsões para Libra, Escorpião e Sagitário.
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0: 9h27, eu vou atender a nossa querida ouvinte, a Andréia, lá do Santa Cruz. Bom dia, Andréia, tudo bem? Como vai?
5: Bom dia, Wander. Bom dia a todo mundo que tá ligadinho aí na Campus FM. Aqui é André de Santa Cruz. Gostaria de ouvir Vitor e Léo. Que vida boa. É. Que quinto. Que vida boa. Oferecer para todos os ouvintes, meu tiozinho principalmente, né? Ah, o pessoal aqui de casa, que tá todo mundo bem, graças a Deus. Tudo com saúde. Para você, para sua família. E para todo mundo que tá ligadinho na Campus FM, a melhor.
0: Gratidão pela sua audiência, pela sua mensagem. Um excelente, maravilhoso e abençoado dia para você, toda a sua família. A todos Santa Cruz, vamos de Vitor e Léo. Vida boa, 928.

0: 9h31. Eu tenho a grata satisfação de atender ele, meu amigo, meu irmão. Tá sempre ligadinho no Show da Manhã. O único defeito que ele tem é ser palmeirense. Lá vem, né? Lá vem. Fala, Carlão. Bom dia. Tudo bem?
1: Ô, Wander, bom dia. Eu gostaria que você colocasse aí na rádio para todos os 20 secadores do Palmeiras, colocar o hino do Palmeiras para eles escutar, que é o time da raça, da vontade, e oferecer para todos os secadores aqui de Campos do Jordão. E também gostaria que você botasse depois do hino a música Filho Pródigo para o Di Saveiro. Oferecer o filho pródigo pro Di Saveiro é o filho, mais um filho que eu ganhei na minha vida. Então, vamos lá, que Deus abençoe a todos. Bom dia ao povo de Campo Jordão. O hino se oferece para aquele motorista meia roda, o Daniel, o Kiko, o Mané Vilar, o José Augusto, o Zé do Barril. Manda para todos eles aí, que o hino você sabe o que é, né? Palmeirense é Palmeira.

de WhatsApp aí, só mandou mensagem depois que acabou o jogo. Não cornetou. Esperando é de Saveiro. Bom dia. Filho pródigo. Bom dia a todos aí, né, de Saveiro. Bom dia, Carlão. Gratidão pela sua audiência, pelo seu carinho, pela sua mensagem. Que o Papai do Céu possa te iluminar, você, sua esposa, toda a sua família. Bom dia, Daniel Paz.

0: meu amigo Betão. Fala, Betão.
1: Do nada.
0: Bom dia, Patrício Ribeiro. O Vogo Kiko. Bom dia a toda a galerinha lá do Dia Saveiro. 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É no Dia Saveiro, ao lado da MR Estacionamento Zé Bernese. Vamos parar de tocar o hino do Palmeiras, pelo amor de Deus, é? Vamos de música boa. Vamos de Filho Pródigo. 934.

0: 9h38. Eu vou atender ele, meu amigo, meu irmão. Tá lá no Santa Cruz, o Dinho. Fala, Dinho, bom dia.
1: Parabéns, Ivan de Vieira, show da manhã, né? O Dinho, cada vez mais bom a programação, né? E nós estamos gostando, viu? Tá pegando bem a rádio, limpinho, som digital, né? Parabéns, nota 10 pro Cício, né? É o diretor da rádio, né? E a turma lá do... também do café, né? Tá ouvindo lá, né? E a turma também do Renop, né? De Santo Antônio Pinhal, que sim, tá ouvindo. São Bento, Serra Mantiqueira e Sudimina. É o Jim. Louvor da Line Barro, Socita. Vai ser pro Tioquinho lá, né? É o Jim. Pra Caldina, o Caroço, o Edelso tá trabalhando na obra. Genésio Paraná, Ana Bacana, Ana Maria lá do Bitador. E a Luiz do Morro do Elefante, e vocês da rádio, e todos os ouvintes, e o Eduardo, né? O pastor, né? Xaropim, lá. Tá bom? Pra todos que estão ouvindo, Vande. Ah, o Fernando lá do Chuleque, lá, né? A turma do Zat, né? Tchau, Vande. Fique com Deus. Não pode falar muito, né? Senão o tempo é curto. Tchau. É o Jim. E a turma do que cuida dos cachorros, com Deus. Não pode falar muito, né? Senão o tempo é curto. Tchau. É o Jim.

0: Gratidão pela sua audiência, pela sua mensagem. Um excelente, maravilhoso, pessoal do dia para você, toda a sua família, a todos aqueles que estão ligadinhos no Show da Manhã. Vamos, Jalene Barros, ressuscita-me.
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0: 9 51, eu vou atender agora a nossa querida ouvinte, a Maria Helena. Bom dia, meu amigo. Ela pede trio Parada Dura, Barco de Papel, oferece para as amigas Luísa, Claudina, a Dirce do Sanatório Santa Cruz, e para todos da rádio, a todos os ouvintes que gostam dessa música. Gratidão pela audiência, pelo seu carinho, pela sua mensagem. E ela manda e dedica também parabéns a todos. Nós, vírgula, não me inclua nesse grupo, palmeirenses. Parabéns, viu? A vocês, palmeirenses. Às 9h51, música boa de qualidade, você ouve no Show da Manhã da Campus FM.
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1: Show da manhã, show de alegria, seu rádio. Vou atender agora a Maria Cristina Batista. Bom dia, Deus abençoe, uma ótima quinta-feira. Abençoada por Deus. Ela pede uma música para o marido, Eduardo Troncosa. Gustavo Lima, fui fiel. Gratidão pela sua audiência, pela sua mensagem. Excelente, maravilhoso, abençoado dia para você, toda a sua família. Às 9h55.

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0: 10:09, show da manhã da Campus FM. Ele está comigo aqui, daqui a pouco a gente vai bater um papo com ele. Ele que é apoiador cultural do show da manhã da Campus FM, meu amigo Lucas, lá do Bola Auto Center. Ele vai contar um pouco da história dele, da caminhada dele e dos projetos também que ele participa aí. Mas antes, nós vamos agora ao terceiro bloco dos horóscopos zodíaco de hoje.
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2: Agora, as previsões para Libra, Escorpião e Sagitário. Signo de Libra.
1: Nascidos entre 23 de setembro a 23 de outubro.
3: Para o signo de Libra, hoje o céu aponta algumas divergências na área de ideias, podendo causar certa irritação e até confusões no seu dia a dia. No amor, esses desafios podem tornar o papo com o crush mais delicado. Mas nada que o diálogo tranquilo não possa resolver. Na escola, há chance de também sentir dificuldades com essas diferenças de opiniões. Por isso, se puder, adie decisões que parecem confusas agora. Talvez depois elas fiquem mais claras. Com as amizades, a mesma dica vale. Calma e paciência.
2: Signo de Escorpião.
1: Nascidos entre 24 de outubro a 22 de novembro.
3: O céu aponta alguns desafios práticos para o signo de Escorpião hoje. Atenção aos gastos, talvez seja uma boa maneira de evitar surpresas desagradáveis. No amor, vale uma conversa calma antes de alterar planos do casal, para evitar riscos desnecessários. Entre amigos, a dica é não assumir compromissos por impulso. E nos estudos, cuidado para não dar um passo maior que a perna. Você consegue.
2: Signo de Sagitário.
1: Nascidos entre 23 de novembro a 22 de dezembro.
3: Oi, Sagitário! O céu aponta que a Lua no seu signo e Urano estão numa dança desafiadora. Então cuidado para não cair em impulsos. Pode ser um bom dia para manter o foco no que importa, principalmente nos estudos, tá? No amor, preserve o que é legal com o crush. Mesmo que algo pareça interessante, vale avaliar bem os riscos. E nas amizades, se algo sair da rotina, muita calma nessa hora, ok?
2: Já voltamos com as previsões para Capricórnio, Aquário e Peixes.
0: Dez horas, 11 minutos. Eu tenho a grata satisfação de estar com ele em nossos estúdios, meu amigo Lucas, do Bola Auto Center. 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Satisfação e alegria poder falar contigo. Bom dia a toda a equipe do lado do Bola Auto Center, tudo bem?
4: Bom dia, Vander. É uma satisfação estar aqui com vocês aqui. É uma alegria imensa estar aqui acompanhando vocês, essa rádio aí que sempre está acompanhando o Campo Jordão, né?
0: Bacana demais. Primeiramente, queria agradecer a sua presença aqui, parabenizar pelo trabalho que você tem na sua empresa, pessoa jurídica, né? Conta um pouco da sua história aí, da sua trajetória até chegar no do Bola Auto Center aí, por todos os nossos ouvintes.
4: É isso aí, Wander. Eu cheguei nessa profissão por um fato de saúde, né? Quando eu tinha 14 anos, descobri que eu tinha um tumor cerebral e com isso eu tinha crises convulsivas, né? E com isso eu estudava meio período na escola e meio período eu ficava sozinho. E com medo de passar mal, de ter uma crise sozinho, meu pai me colocou lá no Leandro Autoelétrica, né? Meu primo lá, né? Devo muito a ele o que eu aprendi, essa profissão, foi ele que me ensinou tudo, né?
0: Família Toledo é grande, né?
4: É grande, britador
0: é um,
4: ele.
0: É um terço da cidade.
4: Então, com isso, a gente foi me dedicando e fui aprendendo e, graças a Deus, saí dele, a gente começou a trabalhar a domicílio, na rua. Todo mundo conhece a Fiorina, né, do Bola. E, graças a Deus, chegamos hoje ali na Avenida Principal, ali, com a Auto Center completa.
0: É, você tem ali um Auto Center completo que oferece todos os tipos de serviços automotivos aí com preço e qualidade no serviço. Leandro, né, que começou também lá atrás, né, e ele também vem aí. Conheço ele desde a minha infância aí. São quase a mesma idade, né? Ele tem 18 e eu tenho 16. Não podemos falar a idade, senão ele fica bravo lá. Mas também eu sei que você tem um trabalho diferenciado aí. É, você que é evangélico, né? Você é da Dunamis, né?
4: Isso.
0: E você também faz, juntamente com um grupo de pessoas, um trabalho diferenciado aí. Inclusive, esse último final de semana teve lá na Vila Sodipe, mas não é só de agora. Conta um pouco para os nossos ouvintes aí esse trabalho voluntariado aí, que faz a diferença em prol da comunidade jordanense.
4: É isso aí, Wander. Esse trabalho a gente tem um movimento ID, que é um movimento que está andando por Campos do Jordão. Então você que está escutando aí, fica esperto, fica atento, que uma hora a gente vai chegar aí no seu bairro. Esse trabalho a gente trabalha tanto com o nosso ministério, que é lá da pastora Elza do Names, mas com quantos outros ministérios, quem quiser somar, quem quiser ajudar, quem quiser doar. E com esse trabalho a gente alcança famílias, crianças, alcança muita gente ali que não tem uma condição legal, pessoas que não estão acostumadas com isso, né? De tomar um refrigerante no final de semana, para as pessoas bem em baixa renda mesmo. Que precisa de ajuda, precisa de um carinho, precisa de um amor, de um abraço. E esse trabalho a gente está levando bastante alegria para os bairros.
0: Bacana demais. Conta para o pessoal como que foi lá na Vila Sodipe esse final de semana.
4: Olha, o Movimento ID, a gente começou, eu fiz o primeiro ali na minha oficina. A gente fez na avenida principal ali, na Freoreste Girardi. O segundo a gente fez no Gazebo, né? Foi bem legal, deu bastante pessoas. O terceiro a gente fez em Taubaté, a gente fez lá no Parque Aeroporto, foi um sucesso. E a gente decidiu fazer agora o último na Vila Sodipe. Gente, foi sensacional, um final de semana alegre, familiar, muitas crianças brincando, muitas famílias sendo abraçadas. E eu creio que ali a gente deixou um pedacinho que Deus nos ensina a fazer, né? O ID.
0: Bacana demais. Então, para você que gosta de fazer trabalhos sociais, gosta de se dedicar ao próximo nos momentos que você está de folga, aí o Lucas, que é lá do Bola Auto Center, que também é do Ministério do Dames, né?
4: Isso.
0: É, pode fazer contato no seu telefone aí para poder participar, poder ajudar, não?
4: Pode sim.
0: 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O próximo você já tem ideia de onde você vai fazer?
4: O próximo a gente já tem ideia, sim. A gente vai fazer ali no Britador, na avenida principal ali do Britador ali.
0: Ô, Britador, ó, o pessoal aí, dona Nair, ou a Ana do Britador e tantos outros, né? Ouvintes que participam, vai ter um movimento bacana que vocês vão poder participar aí, de uma forma engajada aí, com o Ministério do Names e também o serviço de voluntariado. Aí tem corte de cabelo, tem pipoca, sim, tem algodão doce pra criançada, tem serviços sociais. É um trabalho diferenciado em prol da nossa comunidade aí. Lucas, alguma coisa a acrescentar aí?
4: Ô Wander, queria deixar aí para os ouvintes, né, aquele que quiser fazer a doação, a gente está recebendo, a gente recebe roupas, você quer doar alimentos, você quer ajudar, a gente está de portas abertas, viu?
0: Ah, bacana. Aí, pessoal, esse é um chamamento aí para você que quer ajudar, fazer o bem sem olhar a quem, pode doar lá na sua oficina mesmo?
4: Pode doar lá na minha oficina mesmo.
0: 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Não é só de uma cesta básica, não é só de uma roupa, mas daquele conforto espiritual, daquela conversa, daquele apoio. Muitas das vezes a gente está triste, está passando por problemas particulares, e nesses encontros, com certeza, você encontra uma palavra, independente do seu credo religioso. Não leve por aí, não. Mas é aquele calor humano e o que a gente falou no momento de reflexão, que é o amor. O amor, ele faz com que a gente mude a situação e faça a diferença em prol das pessoas. Não é mesmo, Lucas?
4: É isso aí. A palavra do Senhor fala que o amor vence todas as coisas.
0: É isso aí. Lucas, obrigado mais uma vez por você ter vindo aqui. É uma satisfação, uma alegria poder contar com a sua presença. Você que é apoiador do Show da Manhã da Campus FM, os microfones da Campus FM estão à sua disposição, viu?
4: Obrigado, viu, Wander? É uma satisfação. Só tenho a agradecer você aí. E um abraço a todos os jordanenses de Campos do Jordão.
0: É isso aí. 10h18. Eu vou atender agora a Selma. Bom dia, meu amigo. Gostaria de pedir uma música. Tony Garcia oferece para Irmã Benê, que faz aniversário. E a amiga Eliana está fazendo. A Benê fez aniversário ontem. E a Eliana, fazendo aniversário hoje. Parabéns, aniversariantes. Muita saúde, paz e prosperidade. Que Deus abençoe grandemente a vida de vocês. que seja um novo ciclo de bênçãos, luz e muitas felicidades. Vamos de Tony Garcia. Just like the wind. 10, 19.

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0: 10h26, eu tenho a grata satisfação de estar atendendo ela. Ana Maria de Souza, Ana Bacana, lá da Vila Britânia. Bom dia, Ana, tudo bem?
1: Oi, toca uma música da Simone Mendes. Dá pra Luísa, Nair, pra Cris, pra Isaltina, pra Claudina da Vila Britânia, pra Ada, pra Nair, pra todo mundo que vê essa música, tá ligadinho? Vamos ver seu programa.
0: 10h26. Simone Mendes, erro gostoso.
2: Nós somos dois loucos.

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1: 10h29, tem a grata satisfação de estar atendendo ele, meu amigo, meu irmão, esteve com a gente aqui ontem. Ganhou, inclusive, uma melancia do Adeval Zatti. Por isso que eu tento estar virando pra chuva, viu? Ô, Adeval Zatti! Fernando, lá de São Bento. Fala, Fernando, bom dia.
2: Ô, Wander Vieira, estamos aqui ligadinho na Campus FM. Dia maravilhoso. Oferecer a música pra todos lá do Zatti, Zatti lá. Beleza? Tamo junto. Essa é uma música aí hoje aí do Fedume Jeca. Beleza?
1: Gratidão pela sua audiência, pela sua mensagem. Um excelente, maravilhoso dia a você, a toda a sua família. 10h30. Fedume Jeca, bagunçando as avenidas.

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1: 10h33, eu vou atender a Cris lá do CDHU. Bom dia, Cris. Satisfação e alegria poder receber sua mensagem. Como você está? Tudo bem?
2: Oliveira, tudo bom com você, meu amigo? Aqui é a Cris, entendeu? Tá com uma música pra mim da... da... é, da Sula Miranda, caminhoneiro. Vou oferecer pro Danilo, pra Bernê, pra Ana Bacana, pra todos meus amigos, minhas amigas, pra vocês aí da rádio, que Deus ilumine, te guarde sempre. Aqui é a Cris, CDHU. Muito obrigado, meu amigo. Tamo junto, até mais.
1: Gratidão pela sua audiência, pela sua mensagem. Um excelente, maravilhoso, abençoado dia pra você, toda a sua família. Às 10h34, Caminhoneiro do Amor, Sula Miranda.

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0: 10 horas 47 minutos. Show da manhã. Show de alegria em seu rádio. Eu vou atender a nossa ouvinte que está lá em Taubaté, a Carolina Vieira. Ela pede Jades e Jadson. Jeito carinhoso, gratidão pelo seu carinho, pela sua mensagem. Pra você e toda a sua família, uma excelente, maravilhosa, abençoada quinta-feira. Vou mandar um abraço também pro meu amigo que tá lá em São José dos Campos. De vez em quando ele vem pra cá. E quando ele vem pra cá, ele fica ouvindo a Campus FM. Israel Goldenstein. Ele e a família, um abraço a ele. Que Deus abençoe grandemente. Às 10h47, música boa de qualidade. Você ouve no Show da Manhã da Campus FM.
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1: 10h50, show da manhã, show de alegria em seu rádio. Meu amigo, irmão, Ronei Zé Colmeia. Ele tá sempre com a gente aqui. Bom dia, meu irmão. Satisfação, alegria poder falar contigo.
2: Olá, Campus FM. Olá, ouvintes. Fala, Vander. Que é o Ronei Zé Colmeia do bairro Bela Vista. Que dia maravilhoso, lindo, né? Bom, toque pra nós aí do Duque Dalvan. Derrante de ouro. Gostaria de contemplar um grande abraço ao Amaro, Flávio, Croves, também minha mãe Vera Lúcia, meu irmão Rodrigo, a Isabela, Letícia, meu Franco William, William Zóio, ao Toninho da Terceco Sussol, ao Toninho do Big Lanche, a todos os ouvintes da Campus FM, que é o sucesso da cidade. Abraço, meu amigo!
1: Gratidão pela sua audiência, pela sua mensagem, um excelente, maravilhoso, abençoado dia pra você, toda a sua família, a todos os seus amigos, sua mãezinha, às 10h51.

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0: 11h05. Vamos agora ao último bloco da notícia do mundo dos famosos. O Tititi da Fama fofocando.
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2: Fala, meus amores, minhas amoras. Tudo bem, Chuchu? Como é que você tá? Tudo certo aí? Tudo beleza? Que bom, espero que sim. Vamos lá, porque tá na hora de trazermos o nosso destaque aqui dos famosos, a última de hoje do nosso Fofocando. Hoje é dia 20 de agosto, né, quinta-feira, e a gente vai falar sobre o Richarlison, é o jogador de futebol pombo. Gente, que estilo, hein? Ele surpreendeu a namorada dele, Amanda Araújo, com um pedido de casamento daqueles de filme. Aconteceu em Londres, hein? O jogador do Tottenham preparou uma suíte no luxuoso Shangri-La The Shard, um dos hotéis mais famosos da capital inglesa. Bom, o quarto ganhou velas, pétalas de rosas e um coração iluminado com um buquê de flores. Olha que chique, gente. E o principal, Amanda disse sim. Ah, claro, né? Ela compartilhou registros do momento nas redes sociais e comemorou o pedido. Depois da surpresa, o casal ainda aproveitou um jantar romântico no próprio hotel. E olha o cenário, gente. O Shangri-La fica dentro do The Shard, que é um dos prédios mais altos da Europa Ocidental, né? Com mais de 300 metros de altura e uma vista panorâmica de Londres. O hotel tem 202 quartos, todos com janelas do chão ao teto, além de piscina de borda infinita no 52º andar, bar com vista para a cidade e suítes que chegam a mais de 200 metros quadrados. Hã? Romance, luxo e Londres. Richarlison realmente caprichou no pedido, fala a verdade. Quem quer falar não? Hã? Agora é preparar o terno, porque vem casamento por aí. Eita, coisa boa. E o nosso Fofocando, gente, vai ficando, viu? A gente volta, com certeza, amanhã, sexta-feira, aqui na nossa rádio preferida. Forte abraço pra você, um beijo, se cuida, juízo, chuchuzinho, e até amanhã. Tchau, fui!
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0: 11h08! Eu vou atender ele, mas bate! Ele, Ricardo Zanin. Bom dia, querido. Satisfação e alegria poder falar contigo, tudo bem?
4: Mas bate! Bom dia a todos os ouvintes do Show da Manhã com Vander Vieira. Quem fala aqui é Ricardo Gaúcho. Gostaria de ouvir com Oceanos, Tordilho Negro. Ofereço para minha esposa, Simone Zanin, para toda a gauchada da região aí, para todos os ouvintes. Tamo junto, é só sucesso em todas as manhãs com Vander Vieira. Tamo junto aí, Vander. E logo vai ter o espaço do gaúcho, hein? Curtir umas músicas gaúchas, um chimarrão, um churrasco, fogo de chão. E tamo junto sempre aí.
0: Gratidão pela sua audiência, pela sua mensagem, meu amigo. Que Deus abençoe você e toda a sua família. Em breve o passo do gaúcho. Vai, bate! Vamos de Tordilho Negro, os Serranos.

0: Show da manhã, show de alegria em seu rádio. Vou ter mais um ouvinte agora, nessa linda manhã, em Campos do Jordão, a Isaltina, lá do bairro Santo Antônio. Bom dia, Isaltina, satisfação e alegria poder falar contigo, tudo bem?
1: Bom dia, Wando, tudo bem? Ô, Wando, gostaria de ouvir uma música bem bonita, viu? Oferecer para a Ana Bacana, para a Luísa, no Aldo Molo Elefante, para toda aí da rádio que gosta, para a Laurinha do Jardim Floresta. Ela está ouvindo o seu programa todo dia também, viu? Ela pede para mim punhar ela na, colocar ela na música também. Aí, oferecer a música para você aí também, para toda a rádio que gosta. Essa música é muito bonita, viu? O Milionário Zé Rico, dê amor pra quem te ama, tá bom? Feliz pra você aí. Você tenha um bom dia de serviço, um bom dia. Hoje já é dia de agosto. Hoje é 20 de agosto. Já é um dia maravilhoso que Deus tá dando pra nós. Meio de agosto já tá indo embora. Um dia repleto de saúde, de paz. Um dia muito bonito que Deus deu para nós. Bom dia, tchau, tchau.
0: Gratidão pela sua audiência, pela sua mensagem. Um excelente, maravilhoso, abençoado dia para você, toda a sua família. A todos no bairro Santo Antônio, todos os seus amigos e amigas. Milionário Zé Rico, dê amor pra quem te ama. 11:14.

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0: 11h24, show da manhã, show de alegria, seu rádio. 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Bom dia, Dudu, o Tom, o Ganso, o Serginho, o Marreco, o Diogo. 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A todos aqueles que ouvem o show da manhã da Campus FM. Um abraço, meu amigo Lucas, um abraço a toda a equipe aí. 11h25, vamos agora ao último bloco dos horóscopos zodíaco de hoje.
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2: Agora, as previsões para Capricórnio, Aquário e Peixes. Signo de Capricórnio.
1: Nascidos entre 22 de dezembro a 20 de janeiro.
3: O signo de Capricórnio pode sentir uma pitada de desafios na rotina, apontam os planetas. Estresse menor pode parecer maior, mas calma aí. Prudência e equilíbrio podem afastar arrependimentos depois. No crime do crush, vai lá, mas com maturidade. Amizades e estudos pedem a mesma tática, ponderação antes da ação.
2: Signo de Aquários.
1: Nascidos entre 21 de janeiro a 20 de fevereiro.
3: O céu aponta desafios para o signo de Aquário hoje. É uma boa hora para dar mais atenção aos seus relacionamentos e focar no diálogo. No amor, as diferenças podem aparecer, então não alimente conflitos desnecessários. Sua rotina escolar pede discrição e pode te reservar surpresas, então esteja pronta e evita se expor demais. Na amizade, o dia não favorece a paciência, o que pode levar a discussões. Mantenha a postura de evitar conflitos e se posicione com calma.
2: Signo de Peixes.
1: Nascidos entre 21 de fevereiro a 20 de março.
3: Procurou saber o que o signo de Peixes pode esperar? O movimento planetário sugere que talvez seja preciso jogo de cintura em casa. Melhor negociar tarefas, ok? Sim! A rotina escolar precisa estar no seu radar também, sem estresse, por favor. E o crush? Pode ser que encontrem algumas dificuldades hoje. Respire fundo e tenha paciência. Isso é provisório. Quanto às amizades, estejam abertos ao diálogo. Um dia de desafios, mas você consegue.
2: 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Por hoje é só.
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0: 11h27, vou atender mais um ouvinte. Bom dia, bom dia, bom dia.
5: Aqui é o Márcio, do Campo do Jaguaribe. Gostaria de ouvir Trio Paradadura, Aceita que Dói Menos. Vou oferecer para o Capela, para o Emerson, para o Dirceu, para o William, para o Silvinho e para o Luiz. Obrigado, Campos FM.
0: Gratidão pela sua audiência, pela sua mensagem. Um excelente, maravilhoso pessoal do dia para você. A todos aí também. No Campo do Jaguaribe, é o Capela. Pessoal sempre ligadinho no show da manhã da Campus FM. A todos aí, nosso muito obrigado, a nossa gratidão pela audiência, pelo carinho e pelas mensagens. Nós vamos ouvir agora com o Trio Parada Dura. Aceita que dói menos. 11h28.

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1: Onze trinta, show da manhã, show de alegria, seu rádio. Eu vou atender agora nosso ouvinte mirim. Ela tá sempre ligadinha aqui no show da manhã. Alice, aqui do Pica-Pau, bom dia, Alice.
2: Oi, Wander, bom dia. Eu gostaria de uma música assim. Pião todo tatuado, ofereço pra minha mamãe Rosana, pra você e pra minha gatinha Sofia. Tchau, beijo, bom dia.
1: Gratidão pela sua audiência, pela sua mensagem, excelente, maravilhoso, abençoado dia. 11h30. Geninho, Mariana Fagundes.
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0: Mariana Fagundes!
1: Onze e 32. Eu vou atender agora a Júlia Santos. Bom dia, Júlia, tudo bem?
2: Bom dia. Eu queria pedir uma música Jacó, Jacozinho. A minha mãe é uma santa e ofereço para todas as mães. Obrigado, bom dia.
1: Gratidão pela sua audiência, pela sua mensagem. Excelente, maravilhoso, abençoado do dia para você, toda a sua família. Minha mãe é uma santa, Jacó, Jacozinho. E a todos os colegas de trabalho aí na lanchonete, restaurante, Daniel.

0: Vou atender agora a Luísa, lá do Morro do Elefante. Bom dia, Luísa, tudo bem? Satisfação, alegria poder falar contigo.
1: Oi, Wander, bom dia, tudo bem? Wander, toca uma música do Cristiano Araújo pra mim, foi ela? Então, menina, eu quero oferecer para um monte de amigas minhas, mas como são muitas, eu vou oferecer para algumas, tá bom? Vou oferecer para Nair, vou oferecer para Benedita César, vou oferecer para Benedita Marques, para Isaltina, para Ana Bacana, e quero mandar para Amélia, lá da Pedra do Fogo, tá? E para Dona Jordelina, lá do Zé da Rosa. E também quero mandar para os meninos lá do Zate. O Deval, né? O Deval é uma pessoa maravilhosa, né? Adoro ele. Então, vai pro Deval, vai pro Nick. Ué, o Nick sumiu, será que tá preso? Não sei, sumiu, né? Nunca mais fala, sei lá. Tá com o pé furado, alguma coisa aconteceu. E pra todas as meninas, Celinha, Amarilda, seu Zate, né? Um pessoal maravilhoso, viu? Quem quiser comprar barato, vai lá, viu, Wander? Que lá tem muita coisa boa. Bom, nem vou falar pra você, né? Que você tá lá todo dia. E quero oferecer para minhas irmãs, a Beth, a Eliette, a minha sobrinha Gabriela e o pessoal lá do Pesqueiro, tá? Para Carol, para Isabela e para Emily, tá bom? Um ótimo dia para você, que Deus abençoe muito seu dia, tá bom? Ah, vai um beijinho para Dona Cida também, sua mãe, tá bom, Wander? Obrigada, ótimo dia.
0: Gratidão pela sua audiência, pela lembrança da minha mãezinha, que Deus a abençoe grandemente. Cristiano Araújo. É com ela que eu estou, um clássico!

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3: Vou atender agora a minha querida ouvinte Fátima Veloso. Bom dia, Fátima. Tudo bem?
4: Bom dia, Wander. Tudo bem com você? Você pode tocar a música da Rihanna para mim? Eu ofereço para vocês da rádio, para todos meus amigos, a todos que estão ligados na Campus FM. Abraço, meu amigo. Sou eu, a Fátima Veloso.
3: Gratidão pela sua audiência, pela sua mensagem. Um excelente, maravilhoso, abençoado dia para você e toda a sua família. Rihanna Diamonds.
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0: 11h52, reta final do show da manhã da Campus FM, hein? Eu vou atender agora a nossa querida ouvinte, a Lúcia. Bom dia, Lúcia, satisfação, alegria poder falar contigo, tudo bem?
1: Oi, bom dia, meu amigo Wander Vieira, tudo bem com você, meu amigo? Você pode tocar a música E Aí Tempo, com Chitãozinho Chororó? Quero oferecer para todos os ouvintes da Campus FM, quero desejar para você um bom dia, um bom trabalho, que Deus te abençoe grandemente, meu amigo. Você tem um dia muito, muito, muito, muito abençoado. Campus FM, sucesso da cidade. Tchau, obrigado.
0: Gratidão pela sua audiência, pela sua mensagem, um excelente, maravilhoso, abençoado dia para você, toda a sua família, a todos os seus colegas de trabalho. Chitãozinho Chororó, E Aí Tempo.

0: A última de hoje do show da manhã da Campus FM. Eu vou atender meu amigo de missão, Ivan Artesão de Vida, a irmão de jornada. Bom dia, Ivan, tudo bem?
1: Bom dia, Vander. Garoto que está com a audiência nota 10. Parabéns aí, viu? Quero ouvir com Vanusa Manhãs de Setembro. Né? Quero oferecer minha querida e amada esposa, e que muitos têm me apoiado, né? Minha filha, meu neto e também minha querida amiga, né? Maura, né? Que está assistindo ao vivo, né? E bom dia a todos, né? Que gostam de uma boa música.
0: Gratidão pela sua audiência, pela sua mensagem. Excelente, maravilhoso, abençoado dia. Vanusa, Manhãs de Setembro.

Os últimos minutos do show da manhã, dessa dominada abençoada protegida, quinta-feira, 20 de agosto de 2026. Gratidão à senhora, que permitiram entrar em sua casa, em seu trabalho, em sua vida, a todos os nossos apoiadores culturais, empresas parceiras do show da manhã, a todos os apoiadores culturais, empresas parceiras, e a você, ouvinte, razão pela qual o show da manhã está no ar, a todos aqueles que participaram pelo Facebook, pelo WhatsApp. Se papai do céu permitir, estarei aqui amanhã a partir das 8 horas para encerrarmos com chave de ouro a semana. Fiquem com Deus, que com ele eu vou. Até amanhã, se Deus quiser.

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3: Meio-dia.

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começa agora na Campus FM, Almoçando com Música. Eu sou João Araújo. Boa tarde, Campos do Jordão.

Boa tarde a você, minha querida dona de casa. A você, meus queridos faxineiros e faxineiras. A vocês, jardineiros e jardineiras. A você, que está aí, olha, trabalhando na construção civil. É, desde o arquiteto até o nosso servente. Eu quero desejar a vocês uma ótima tarde e dizer... Almoçando com música! Está chegando juntinho de você!

Boa tarde a você, meus queridos motoristas de táxi, motorista de aplicativo, a você que me permite estar contigo de carona, andando por esta linda cidade que é Campos do Jordão e também por todo este nosso Brasilzão. Boa tarde a vocês, meus queridos lojistas e comerciantes da cidade de Campos do Jordão e de todas as cidades vizinhas. Almoçando com Música está chegando no ar. Boa tarde, Vale do Paraíba, Serra da Mantiqueira. Boa tarde, Sul de Minas. Almoçando com Música, juntinho de você agora, às 12 horas e 4 minutos. É, meus queridos, Almoçando com Música, juntinho de você. Boa tarde, Dona Maria Eduarda. Boa tarde, Maria Joaquina. Boa tarde, Silvia Barreto. Boa tarde, Liliane Peron. Boa tarde, BJ. Boa tarde a você que está aí, olha, ligadinho na Campus FM 104.9. É, meus queridos, ontem eu tive um probleminha, não pude estar no programa, não é verdade? Mas eu agradeço de qualquer forma a todos vocês, porque olha, a quantidade de gente que mandou mensagem pra mim ontem: João, por que você não tá na rádio? Todos preocupados. Não aconteceu nada de sério, não. Eu só precisava arrumar algumas coisas lá em Taubaté, não é? Junto de minha filha, e não consegui terminar a tempo para chegar para a programação. Então, muito obrigado pela preocupação de cada um de vocês, porque Almoçando com Música, sempre juntinho de vocês. 996350367. Este é o nosso WhatsApp da Campus FM. Olha só, eu também quero agradecer de verdade. Ontem em Taubaté, eu passei lá no posto de gasolina, lá no posto de gasolina no bairro da minha filha, se não me falha a memória, é Belém, não é? Eu sou ruim pra nome, gente. E lá, sabe quem que tava lá, gente? É, tava lá o Caio Castro. Caio Castro e toda a galera. Olha, gente, o Caio Castro estava lá no posto de gasolina, batemos um papo e eu disse pra ele que hoje mesmo, eu mandarei um grande abraço para o Caio Castro ali em Taubaté. Tava lá no posto de gasolina, não é verdade? É, Will, isso mesmo, Will, um grande abraço, meu querido, a você e toda a sua equipe aí, olha, e vocês precisam de ver que atendimento bom. É, já nos tornamos até conhecidos de verdade naquele posto de gasolina. Então, olha, Caio Castro, um grande abraço pra você, uma ótima tarde a você e toda a galera lá do posto Shell, é do Bonfim, é do Bonfim mesmo, um grande abraço pra vocês todos, Almoçando com Música, sempre juntinho de você, e agradece a todos vocês.

0: É a 104.9, almoçando com música, juntinho de você, nesta quinta-feira maravilhosa, um sol muito agradável em Campos do Jordão. E olha, um comunicado muito importante para todos vocês, sabe o que que é? Ah, gente, é isso mesmo, ó. 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Isso mesmo. 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Isso aí, meus queridos, um grande abraço a todos vocês. Deixa eu falar mais uma coisinha pra você também. 996350367. Este é o nosso WhatsApp. O WhatsApp do qual você consegue pedir as suas canções, que já tem aqui algumas mensagens. Nós já vamos ver tudo isso aqui, não é verdade? E o nosso amigo Caio Castro aí, olha, já mandou um retorno aqui, olha, tamo junto, meu parceiro. É isso aí, Caio, um grande abraço pra você, viu, querido? E olha, deixa eu falar pra vocês, 996350367 é o nosso WhatsApp, manda sua mensagem e participe conosco nesta programação com músicas dos anos 60, 70, 80, 90, músicas para acalentar o teu coração e trazer a flora, grandes emoções pra você. Isso aí, meus queridos. E amanhã é sexta-feira. Sexta-feira é um dia sempre que a gente traz alguém pra bater um papo aqui, não é verdade? E pegando já esta semana de tratamentos psicológicos, vamos falar assim, não é? Amanhã estará comigo aqui para um bate-papo, para responder pergunta de vocês todos. Isso mesmo. O doutor José Carlos, ele é psicólogo, isso mesmo, até por sinal, ele também foi meu psicólogo, eu fiz um período com ele muito bom, e olha, gente, é muito bom. Então amanhã, do meio-dia às 14h, estaremos com o doutor José Carlos, não é? Aqui para responder às perguntas que vocês vierem a fazer a ele, né? Todo na área da psicologia. Gente, como é bom a gente saber tratar alguns problemas que vêm para com a gente. E é maravilhoso, por quê? Porque o psicólogo, ele nos ajuda a resolver algumas pendências que a gente não consegue resolver só. E é por isso que eu quero dizer para você, amanhã estaremos aqui juntinho das 12 às 14 horas, almoçando com música agora. Vai tocar um grande sucesso para você e eu já retorno. 12 horas e 13 minutos.
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6: 12:24.
7: É, meus queridos, é a Campos FM com Almoçando com Música. Boa tarde, Brasil. Boa tarde, mundo. Boa tarde a você. E está aí, olha, ligadinho na Campos FM 104.9. Oh, no Almoçando com Música, a rádio mais alta do país, com a maior frequência. É isso mesmo, meus queridos, isso mesmo, eu não tenho dúvida disso. Sabe por quê? Porque Campos do Jordão é a serra mais gostosa que existe, é a cidade maravilhosa. É você, sempre nos acompanhando. E olha só, chegou uma mensagem aqui para mim, vamos curtir essa mensagem comigo? Vamos lá.
8: Amigo, almoçando com música, eu queria pedir um louvor da Aline Barro.
7: Oi, Cris.
8: Pra Chico Danilo, pra Benê, pra Ana Bacana, pra todos meus amigos, minhas amigas.
7: Uhum.
8: Pra vocês aí da arte, Deus te ilumine de parte sempre. Aqui é a Cris do CD, Raul. Muito obrigado, meu amigo. Tamo junto, até mais.
7: Até mais, Cris. E olha só, a Cris pediu. E todos nós vamos ouvir, então, com a Aline Barros, um grande sucesso, um grande louvor, Sonda-me, Usa-me. Boa tarde! Boa tarde, Brasil! Agora, 12h26.
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0: meus queridos, que bela, bela canção, belo louvor de Aline Barros, não é verdade? Então olha só, chegou aqui mais uma mensagem, vamos compartilhar esta mensagem com vocês, vamos ouvir comigo.
1: Boa tarde a todos os ouvintes do Almoçando com Música, com João Araújo. Quem fala aqui é Ricardo Zanin. Gostaria de ouvir a música
0: do grupo Berlim. Ricardo, como vai?
1: O tema do Top Gun.
0: Top Gun.
1: Asas Indomáveis. Grande sucesso de 1987.
0: Maravilhoso.
1: Ofereço para minha esposa Simone Zanin e para todos os ouvintes. Tamo junto aí. É só alegria. Almoçando com Música, com João Araújo.
0: Obrigado, Ricardo. Um grande abraço para você e toda a sua família. Então, olha só. O Ricardo pediu, o Ricardo Zanin pediu, e todos nós juntos, vamos lá então, Top Gun. Doze horas e 31 minutos, boa tarde, Brasil.

0: Meus queridos, almoçando com música juntinho de você neste local, nesta cidade gostosa e maravilhosa que é Campos do Jordão. E olha só, também nós temos aqui o pessoal aqui na nossa live, o Vandir Oliveira, o doutor Vandir, meu querido doutor Vandir, cara, nossa, doutor Vandir é um espetáculo, ele é um espetáculo maravilhoso, excepcional, ele é ímpar. Sabe por quê? Porque além dele ser um doutor, ele é uma pessoa de altíssimo gabarito. Ele é uma pessoa da qual, quando você passa por um atendimento com ele, ele não quer enrolar você na doença e nem a doença em você. Muito pelo contrário, ele quer a sua cura, o seu bem-estar. 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É isso mesmo. Olha só, também a dona Lourdes Honório. A dona Lourdes Honório dizendo aqui para mim, boa tarde. Olha só o Alcides Santos. Alcides, um grande abraço para você também. Estou aqui assistindo, ligadinho, no Almoçando com Música. Muito obrigado, obrigado pelos comentários, obrigado pelas mensagens enviadas, não é verdade? E nós estamos aqui, olha, sempre das 12 às 14 horas, com músicas maravilhosas para você. E você, 996-350-367 é o nosso WhatsApp. Mande sua mensagem, participe conosco. Faça da mesma forma que a Lúcia Maria fez. Vamos ouvir comigo esta mensagem?
1: Oi, boa tarde, meu amigo João Araújo.
0: Boa tarde.
1: Tudo dançando com música, né, meu amigo? Muito bem, dia lindo, maravilhoso, né?
0: Hoje foi maravilhoso.
1: A Campos FM.
0: Obrigado.
1: Música. Que coisa boa.
0: Que legal.
1: Meu amigo, você pode tocar pra mim Paradise Is Here com a
0: Paradise
1: Tina Turner. Quero oferecer pra todos os ouvintes da Campos FM. Quero desejar pra você uma boa tarde, um bom trabalho. Que Deus te abençoe grandemente, meu amigo. Que você tenha uma tarde muito, muito, muito, muito, muito abençoada. Que Deus te abençoe grandemente. Campos FM, sucesso à cidade. Tchau, obrigado.
0: Obrigado eu, a Lúcia Maria. E a Lúcia Maria sempre pedindo músicas alegres. Olha só. E o Alcides aqui do Santos ainda manda uma mensagem pra mim assim, olha, manda um abraço pra minha querida Maria Joaquina e para Márcia de Taubaté. Opa, agora mesmo, Alcides, você pediu, já tá mandado. Olha só, e ele diz aqui, parabéns, meu irmão, de coração, amigo, você é a alegria da família Jordana. Oh, Alcides, meu querido, muito obrigado por esta mensagem. Eu não tô falando, gente, olha que maravilha. E é verdade, né? A Márcia vai estar aí semana que vem, né? Ah, será que a Márcia vai vir aqui bater um papinho comigo, falar um oi? Ah, Márcia é muito querida. A Márcia lá de Taubaté. Eu vou dizer pra você, tá? E sou eu, João Araújo, que estou dizendo. A Márcia é a minha candidata a deputada estadual. É a Márcia. Márcia de Taubaté. Ela tem 30 anos de serviço público, gente. Ela já é conhecida da cidade. Ela já fez coisas para a nossa cidade sem estar lá no poder 100%, né? Sem ser deputada. Agora, quando ela for deputada, você acha que ela vai deixar de nos ajudar? Se sem ser, ela já nos ajudava. Eu, João Araújo e minha família apoiamos a Márcia de Taubaté. Isso mesmo, a Márcia de Taubaté, porque ela é uma pessoa ímpar. Ela é uma pessoa justa. Ela é uma pessoa engenheira. E você que é engenheiro, sabe como é que engenheiro é: metódico e correto. Almoçando com música. Vai tocar agora então a música que a Lúcia Maria pediu para todos nós, de Tina Turner. Boa tarde. Boa tarde, Brasil.
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queridos, com Tina Turner, esta linda canção que Lúcia Maria nos proporcionou, não é verdade? É! Olha só, a Mirna Léo, é! Boa tarde, João! Estou no almoçando com música, almoçando no restaurante da família, na Vila Paulista Popular, da Dona Francisca. Olha só, a Miriam tá lá em cima, Miriam, um grande abraço pra você e toda a galera aí do restaurante. Olha só, o pessoal lá no restaurante popular, lá da Dona Francisca, ela em cima na Vila Paulista Popular, um restaurante muito gostoso, com um tempero de primeira linha. Dona Francisca também era minha cliente quando eu trabalhava lá no restaurante, não é verdade? Dona Francisca, um abraço, um beijo no teu coração e a todos vocês daí, olha, do restaurante. Vamos agora para nossos apoios culturais. E eu retornando já vou tocar dois lindos sucessos oferecidos para vocês. Aí, neste horário do almoço tão gostoso. Almoçando com música. Juntinho, juntinho de você. Almoçando com música. Volta já!

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É, meus queridos, é a Campus FM. Boa tarde, Brasil. Boa tarde, mundo. Boa tarde, Campos do Jordão. Boa tarde a você aí, olha, do restaurante da família na Vila Paulista Popular, da Dona Francisca. Agora, esses dois sucessos que eu separei para vocês todos aí do restaurante. Boa tarde, café, meu querido café. Um grande abraço para você e toda a família.

meus queridos, é nós aqui na Campus FM, no Almoçando com Música. Um grande abraço para você e para vocês todos aí, olha, com muita satisfação. Agora, eu quero dizer para você que nós vamos para os nossos apoios culturais. E eu já retorno contigo, tá bom, queridos? É isso aí!

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0: É, meus queridos, é a Campus FM 104.9 juntinho de você, almoçando com música, com este locutor que vos fala, João Araújo. Eu quero mandar um grande abraço para o Fernando, o Fernando lá de São Bento. Fernando, um grande abraço. A Selma, Selma de Souza, o Eduardo do Barrado também mandando aqui um positivo, pediu uma música. Eduardo, essa música que você me pediu, eu não tenho na minha playlist, mas eu vou colocar uma música legal pra você, tá bom, Eduardo? Ó, e agora eu quero pedir para que você escute comigo esta mensagem que eu acabo de receber aqui da minha querida amiga Claudina. Aliás, eu recebi aqui, era meio-dia, agora que eu tô conseguindo abrir, olha só pra você ver, Claudina! Um grande abraço, viu, minha querida?
1: Boa tarde, João Araújo.
0: Boa tarde, Dona
1: Maria.
0: Tudo bem?
1: Eu queria a música do Gilberto Donald. Só
0: gratidão,
1: Senhor.
0: Gratidão,
1: meu marido Caroço, meu cunhado Pastepo, meu cunhado Derro, o meu filho João Vitor, pra minha cunhada Dirce,
0: tá
1: pra Ana Paula, pra Ana da Bela Britânia, pra Maria Helena, Pudinho e pro Rick.
0: Okay.
1: E pra vocês da Rádio Que é o Jordão, viu?
0: Que legal.
1: E pra todo mundo que tá ouvindo essa rádio, que é o Jordão. Deus abençoe todo mundo.
0: Muito bom, Claudina. É mesmo, pra vocês todos que estão ouvindo. Claudina, eu só não consegui achar esta canção que você me pediu com o nome deste cantor, mas eu achei ela lá, olha, com Luiz Vieira, tá bom? E gratidão, Senhor, é um lindo louvor. Almoçando com música, às 13 horas e 7 minutos. Boa tarde.

0: Claudina, minha querida Claudina. Grande, grande louvor, não é verdade? Isso mesmo. Deixa eu falar uma coisa pra vocês, gente. Olha, almoçando com música tá ficando muito interessante, sabe por quê? Olha de quem que eu recebi uma mensagem hoje, ó. Olha só, escute comigo, ó.
1: Oi, gente, nós do Circulador de Fulô estamos sempre com o João Araújo no Almoçando com Música.
0: Ó, pra você ver, é o pessoal lá do Circulador de Fulô, é! É um grupo de forró maravilhoso, que está pra vir aqui em Campos do Jordão para fazer uma gravação, isso mesmo, lá com o pessoal do Harip Sec, isso mesmo, gente, nós lá no Morro do Elefante, quer ver? Eu tô, ó, eu vou daqui a pouquinho, eu já vou dizer pra todos vocês o dia que vai ser, é, aqui, olha só, quer ver? Eu tô abrindo aqui agora, ó, no dia, no dia 26 do 8, anota aí na sua agenda, dia 26 do 8, às 16 horas, estará ali no Morro do Elefante, para uma gravação maravilhosa, é o grupo Circulador de Fulô, é um grupo de forró, é isso mesmo, olha só, esses dias atrás já veio o nosso amigo, né, o Pichote, que mandou já uma mensagem para nós, tudo direitinho, é almoçando com música, desbravando locais maravilhosos, não é verdade? Isso aí, olha só que bênção gostosa, maravilhosa, não é? E aqui, olha, chegou mais uma mensagem aqui para nós. Vamos ouvir esta mensagem, vamos lá. What?
2: Bem, João.
0: Oi, Luísa.
2: João, eu liguei, eu tô mandando essa mensagem pra você, não é pra... É pra pedir uma música também, tô com uma música bem legal aí pra gente, tá bom?
0: Pode falar.
2: João, eu gostaria de falar pra você, se tiver alguma cozinheira que queira trabalhar os domingos...
0: Certo.
2: Pode ser uma pessoa que não trabalha fora, que só faça uns bicos, se quer trabalhar os finais de semana, principalmente só no domingo, João, a gente tá precisando de uma cozinheira lá no pesqueiro.
0: Ah, vou arrumar pra você.
2: Se tiver alguém que queira trabalhar os domingos...
0: Certo.
2: A gente é das 8 às 4, e se esticar um pouquinho de tempo, a gente paga a hora extra, paga um pouco a mais, tá bom, João?
0: Certo,
2: se tiver querida. Alguém que queira trabalhar... Pra entrar em contato com a gente.
0: Ah,
2: tá? É pra trabalhar só os domingos. Porque durante a semana a gente tem as moças que já trabalham, mas a gente precisa de mais uma pessoa pra cozinhar os domingos.
0: Tá certo, o movimento.
2: Se você
0: tá
2: souber,
0: né?
2: Quer dizer, se alguém tiver interesse, né, João? Tiver comprometimento com
0: claro,
2: trabalho.
0: Claro, com certeza.
2: É um servicinho extra, a gente tá precisando de alguém.
0: Perfeito.
2: Tá bom, João?
0: Tá
2: Obrigada,
0: bom.
2: Viu, meu lindo? Uma ótima tarde pra você.
0: Eu é que agradeço, você viu? Olha só, gente, olha só. Você que tá aí, olha, procurando um local pra trabalhar, gente, olha. A Luísa lá do Pesqueiro Sol Nascente está precisando de uma cozinheira para trabalhar no domingo, no final de semana, não é? Vamos nos organizar. Se você tiver interesse, manda mensagem aqui para mim, que aí a gente já vai conversando e passando o telefone para a Luísa, tá? Luísa, você que está aí me ouvindo, se eu puder passar o seu telefone, me avisa. João, pode passar o telefone para contato? Me mande o telefone do contato que eu vou passar aqui no ar para as pessoas ligarem para, então, juntos, não é verdade? Fazer a sua conexão. E olha só, também está na nossa live a Lourdes Ferreira Leitão. É, boa tarde. E acabou de entrar também a Jéssica Nascimento. Cheguei, Brasil! Boa tarde, João. Que Deus abençoe nossa quinta-feira. Amém, Jéssica! Isso mesmo, porque... Eu e você, agora, vamos ouvir um sucesso. O Vando Safada.

0: música gostosa do Vando, não é verdade? Agora são 13 horas e 18 minutos. Acaba de virar o relógio. Boa tarde, Brasil. Boa tarde, Campos do Jordão. E olha só, chegou aqui uma mensagem. Vamos ouvir comigo.
1: Boa tarde, meu amigo. Aqui é a Maria Helena do Santa Cruz.
0: Oi, Maria Helena!
1: Por favor, você pode mandar pra mim a música do Rock 7, Spend My Time. Eu quero oferecer pra minha amiga Luísa, pra Beth no Floriano Pinheiro, as meninas do Bar das Meninas, que apoiam a Jaque.
0: Certo.
1: Pra Claudina, pra todos vocês, pra toda a minha família.
0: Aham.
1: E pra todos que gostarem da música. E por favor, coloca o meu nome e o nome da minha família em oração.
0: Agora.
1: Muito obrigada, Deus abençoe. Tchau, tchau.
0: Tchau, Maria Helena! Uma grande tarde pra você, viu, querida? E olha só, Maria Helena pediu e todos nós juntos vamos ouvir este grande sucesso, não é? De Rock Sets. Agora, juntinho de você.

meus queridos, que bela canção, belo momento, não é verdade? Um grande abraço a você, viu? Maria de Fátima aqui, a Maria Helena, quer dizer que Maria de Fátima, Maria Helena, ah, um grande abraço para vocês, viu? Tudo de bom, meu, uma ótima tarde, uma tarde com muita, muita alegria. Eduardo, o Eduardo lá do Barrado pediu uma canção para mim, mas eu não encontrei, Eduardo. E olha, esta canção é uma canção maravilhosa, e eu também ofereço lá para toda a galera lá do posto de gasolina. Gente do céu, olha só, almoçando com música, tá longe mesmo, ó. Eu quero oferecer esta canção a todo o pessoal lá do posto de gasolina Shell, lá do Bonfim, Taubaté, lá pro Caio Castro e toda a galera também, e a você, tá bom, Eduardo? Um grande abraço pra vocês, Filho da Fé, agora com você.

Senhor, Deus abençoe o nosso dia, a nossa tarde, a nossa noite. Este dia tão gostoso, quinta-feira, num sol tão maravilhoso em Campos do Jordão. Deixa eu falar uma coisa pra você, olha, eu quero mandar um grande abraço, um abraço especial. Ah, lá o pessoal da CEPLAN, do Meio Ambiente, da Receita Federal, do Conselho Tutelar. Baiana, minha amiga Baiana, um grande abraço e um beijo no teu coração. Ah, eu também não posso deixar de falar do Hugo, de Omara, Letícia, Everton, Diego e o Eric. Um grande abraço, um abraço especial a todo o pessoal lá em Portugal, Michigan, Moçambique, Nova York e também ao pessoal lá em Madrid, Espanha, Estados Unidos. A você de Uberlândia, Cachoeira de Minas. É, o pessoal de Cachoeira de Minas sempre, sempre ligadinho, mandando sempre aqui umas mensagens gostosas de verdade pra minha pessoa, viu? Eu agradeço a cada um de vocês. É, isso aí. A todo o pessoal lá de Fortaleza, Natal, Maranhão, Ingada, Paraíba, é, Goiás, ao Pedrinho, ao Cláudio, a esposa do Cláudio, um grande abraço a todos vocês, viu, queridos? É com muita satisfação que eu falo de vocês aqui com muito carinho. A todo o pessoal de São Bento, de Sapucaí, que mandaram uma mensagem aqui pra mim agora. Todo o pessoal lá de São Sebastião e também Ilhabela. É, meus queridos, isso mesmo. E eu quero mandar um grande abraço. Um abraço assim com muito aconchego para Hilda Monteiro. É, Hilda Monteiro. Hilda Monteiro, saúde e beleza é com quem? Com Hilda Monteiro, meus queridos, minha querida. Você que tá precisando fazer assim, olha, uma massagem, uma limpeza de pele, uma remoção de tatuagem. 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É isso mesmo, meus queridos. Almoçando com música. Oferece essa canção agora para Jéssica Nascimento, para Lourdes Ferreira Leitão e para todos vocês que estão aí, olha, ligadinho. Ó, eu tenho aqui tanta mensagem ainda para mim ver. Eu tô falando aqui do pessoal da live, né? Mas eu tenho aqui, ó. Nossa, Deus do céu, quanta mensagem, Jesus, dava conta, glória a Deus, aleluia! Porque agora, às 13 horas e 32 minutos, com vocês, Adriana Calcanhoto. Eu sou eu, assim, sem você.

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5: 13 horas e 36 minutos. Boa tarde, Campos do Jordão. Boa tarde, Brasil. É um grande prazer estar com vocês. Agora sim, Adriana Calcanhoto. Sou eu, assim, sem você.

almoçando com música e essa linda canção pra você. Deixa eu falar uma coisa pra você, olha, não esquece, hoje às 19h30, é, hoje quinta-feira às 19h30, ali na rua Francisco Benedito Filho, 130 Vila Matilde, no Instituto Doutora Marisa Marins, é isso mesmo, entrada 1 quilo de alimento não perecível. Você então vai ter um contato maravilhoso com o professor Nagai e também a dona Maria Lima, isso mesmo, vida saudável com alfaterapia. Aprenda a gerenciar suas emoções positivamente.

É, meus queridos, é a 104.9. Então, olha só, aprenda a gerenciar suas emoções positivamente. Saiba como é a sua alma gêmea. Descubra como suportar o estresse, a ansiedade, depressão e o pânico. Hoje, às 19h30, lá no Instituto Doutora Marisa Marins, que fica ali na Vila Matilde. Um grande abraço para todos vocês. Almoçando com a música. Chegou ao final, porque são 13h40. Então nós vamos para o nosso apoio cultural e retornamos. Retornamos com a meditação da palavra do Senhor. Almoçando com música, volta já!

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4: É a Campus FM com Almoçando com Música juntinho de você. Obrigado! Obrigado pela audiência, obrigado pelas mensagens, obrigado pelas ligações. Eu agradeço de verdade. Hoje, nesse dia 20 de agosto de 2026, Almoçando com Música está chegando ao final. Obrigado. Perdão, eu lhe peço por cada um de vocês que eu não consegui atendê-los hoje, não é? Porque olha, se você olhar aqui meu WhatsApp aqui no computador, tá verdinho, deve ter ali umas 60, 70 mensagens ali para responder. Então, Almoçando com Música vai agora para os nossos meditação da palavra do Senhor, e eu peço a você que está com sua Bíblia, abra sua Bíblia em João 10, no seu versículo 10. Sabe, meus queridos, eu e você, por muitas vezes, damos muitas ênfases naquilo que está nos prejudicando. Se eu parar agora e perguntar para você assim, em 30 segundos, me diga 10 coisas boas da sua vida, você diz? É, passou os 30 segundos aí. Agora, se eu falar para você assim, olha, em 30 segundos, você me diga 10 coisas que não é boa para você, que você não curte, que você não gosta, que te machuca, que te dói, você fala rapidamente, não é verdade? É, isso é verdade. Porque nós estamos sempre condicionados a falar para mim, para os outros, aquilo que é de ruim, aquilo que me machuca. Então, nós precisamos aprender a viver um pouco melhor e estarmos sempre numa autoestima boa, não é verdade? E como é que isso vai acontecer? Veja só, por que eu tenho que estar atento, muito atento na minha vida? Porque Deus está sempre ao meu lado, junto de mim, me guardando, me protegendo. Mas ao meu derredor está as legiões e o demônio, os demônios. E aí o que acontece? Eu abro uma brechazinha, ele vem e faz aquilo que não deve ser feito. Mas eu que permiti. Então, olha aqui para você ver, ó. O ladrão vem, senão

para roubar, matar e destruir. Esta é a função do demônio. E como é que ele faz? Ele vai usar pessoas para vir te tirar a paz, para falar mal de você, para te acusar, para te ofender, para te tirar do alinhamento e fazer você pecar. Mas olha, olha que versículo lindo. E Deus faz o quê? Deus faz para mim e para você o seguinte. E ele responde no mesmo versículo. Eu vim para que tenhas vida e a tenhas em abundância. Então, enquanto o diabo veio para matar, roubar e destruir, não é matar você, é matar os seus desejos, a sua vontade de viver. Roubar não é roubar, é roubar os seus pensamentos, roubar a sua alegria, roubar a sua paz. Destruir tudo que você estiver ao seu redor para que ele te oprima. Mas Deus fala para mim e para você que ele veio para que eu e você tenhamos vida, vida esta em abundância. Então eu tenho que ficar mais atento para eu não ficar ali vangloriando as maldades que os inimigos nos faz, mas eu tenho que estar sempre vangloriando aquilo que Deus tem nos dado. Que ele nos dá todos os dias o direito de acordar, de abrir os olhos, enxergar tudo que ele nos fez e sair a passear, a caminhar, a trabalhar, a conversar com um e o outro. Quantos neste momento gostaria de estar fazendo isso e não consegue, porque estão numa cama de hospital, porque não conseguem caminhar, porque estão com outros problemas muito maior do que o nosso. Não é verdade, querido? Mas eu costumo dizer o seguinte: cada dor é uma dor, e a dor sua é incomparável à minha dor. Eu suporto às vezes um tiro, e você talvez não suporte uma unha encravada. Mas cada um tem o seu nível de dor. Por isso, todos nós precisamos de Deus e temos que nos entregar a Deus. Vamos orar? Pai, em nome de Jesus, Deus, que o Senhor abra as janelas do céu, papai, e derrame sobre nós bênçãos sobre bênçãos. Que o Senhor venha nos ajudar a seguir o caminho que o Senhor já nos trilhou. E que o Senhor nos permita, papai, a cada dia mais estar próximo de ti. Diante de ti, Senhor, eu quero pedir por estes nomes que aqui estão. O Dito, esposo da Verônica. O Sidney, nosso radialista, e toda a sua família. Cláudio Borges e família. Cícero Roberto e família. João Emanuel, Renata. Luciana, Matheus. Selma de Souza. Roseli. Nair, do Britador, e toda a sua família. Juarez e família. Leandro. Leonardo, Valdemir, Cecília e família. Emília, Luana, Cassimiro, Benedita, Ana Maria Quirino e toda a família. A Ana Maria do Britador, Diego, Sabrina, a Selma, Diego, Sabrina, João, Daiane, Milena, a Maria Luísa, sua neta, Selma, Bilo, a Emily, a Luana, o Tom, o Jean, o Alifer, o Rian, o Marcos, o Paulo Raimundo, o Fernando, o Paulo Roberto, o Alexandre, a Elaine, a Maria Imaculada e toda a família, a Ítala, Emerson, Lívia, Miguel, Luiz Henrique, o senhor Zate e toda a sua família, papai, a Silvana e família, a Maria Eunice, família, a Marina e família, a Nair e família, a Vilma e família, a Dona Vera Bueno e família, o José Diogo, a Josi, o Pietro, a Giza, Rosana, do Amor Xerifado da Prefeitura, a Maria Helena e toda a sua família, o Dinho e família, a Claudina e toda a sua família, a Maria Helena e família, papai, também, Senhor Deus, o Enzo e família, a Jéssica Nascimento e toda a sua família, a Tati de Souza, o Sebastião e toda a sua família, a Elizabeth e toda a família, a Cris do CDHU e família, a Terezinha, a Fátima,
a Yasmin, a Odete, lá na Ponte Nova, em Sapucaimirim. Ah, papai, a Ana Paula, a vó Dirce e toda a família. Ao Pedrinho, lá em Goiás, papai. Que o Senhor o toque e transforme, Senhor Deus, tudo que é necessário em cada um desses nomes, ó Pai. Que o Espírito Santo de Deus possa visitá-los, entregando, Senhor Deus, a tua bênção sobre eles, em nome de Jesus Cristo, para a honra e glória do teu nome. Eu, João Araújo, agradeço a cada um de vocês e digo a vocês que coladinho com João Araújo, almoçando com música, vem Show da Tarde com Cláudio Borges, com músicas alegres e festivas para você, para uma tarde muito feliz e alegre. Por isso eu digo, se assim Deus permitir, amanhã eu, juntamente com o Dr. José Carlos, psicólogo, estaremos aqui para um grande bate-papo junto de vocês, com músicas e muito entretenimento. Eu digo tchau, tchau e até amanhã!

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2 horas, 7 minutos, 2:07. Oi, gente! Cheguei, tô aqui.

0: 2 e 9. Muito boa tarde, meu amigo, minha amiga, meu irmão, minha irmã. Alô, vovô, alô, vovó. Cheguei. Tô aqui, ó, no 104.9 da Campus FM. O sucesso da cidade, o sucesso do vale, o sucesso de São Paulo, o sucesso do Brasil. Depois dele, João Araújo, almoçando com música. Agora, o amor está no ar.
1: O amor está no ar.
0: É, de agora até às 4 horas, só música boa, na melhor programação. Grande abraço aí ao João Araújo. Vai descansar agora um pouco, né? Amanhã ele estará aqui ao vivaço, se Deus quiser, no comando de mais um Almoçando com Música. Eu vou com você até às 4, quando chega o Cici, Sidney Silva, na Super Tarde e depois na Geração Sertaneja. 12996350367 é o Campus Zap. WhatsApp da Campus FM, para você participar aqui juntinho comigo, começando muito bem a nossa tarde. Tá bom? Vamos que vamos, juntinhos. Às 2h11, abrindo com Paula Fernandes.

Agora 2:15, 2:15, é hora de notícia. TSE proíbe presença de Pablo Marçal em debates e horário eleitoral em rádio e TV. E venda acesso ao fundo que banca as campanhas. O Tribunal Superior Eleitoral, TSE, determinou nesta quinta-feira por unanimidade que o candidato do PRTB à presidência da República, Pablo Marçal, seja impedido de ter acesso aos fundos eleitoral e partidário e de participar de debates e do programa eleitoral no rádio e na televisão. O voto foi apresentado pela relatora do caso, ministra Estela Aranha, e seguida pelos demais ministros. A medida vale enquanto a corte ainda não analisa o pedido da Procuradoria-Geral Eleitoral de negar a candidatura, por considerar que Marçal está inelegível. Na mesma petição apresentada na quarta-feira, a Procuradoria também solicitou uma liminar para impedir Marçal de participar de atos de campanha, o que foi atendido nesta manhã. O caso foi discutido na sessão do TSE sem estar previamente na pauta. Ao votar, Estela Aranha destacou que há risco de recursos públicos e meios de propaganda eleitoral serem usados em benefício de uma candidatura que, em análise inicial, se mostra juridicamente inviável pela provável ausência de condição de elegibilidade. Marçal foi condenado pelo Tribunal Regional Eleitoral de São Paulo por uso indevido dos meios de comunicação social na eleição municipal de 2024. O tribunal manteve a inelegibilidade por 8 anos e uma multa de R$ 420 mil. Segundo a PGE, como o primeiro turno daquela eleição ocorreu em 6 de outubro de 2024, Marçal permanece inelegível até 6 de outubro de 2032. Agora 2:17.

0: Agora, 2:18, 2:18, tem participação no WhatsApp da Campus FM.
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0: às 2h19, conferindo quem fala comigo, quem conversa comigo. Ai, a Maria José. Oi, Maria José, Vila Santo Antônio, boa tarde. Opa, tá entrando a vinheta de abertura de novo, agora sim, Maria José.
1: Boa tarde, Cláudio. Gostaria de ouvir uma música com o Amado Batista, Quarto de Mansão. Ofereço para vocês aí da rádio e também para todos os ouvintes. Tenha uma ótima tarde.
0: Para você também, querida. Às 2h19. 2h19. O homem mais amado do Brasil. Quarto de Mansão.

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0: Ah, esse cara sou eu. Às 2:29, 2:29, voltamos. Um quarto do programa já foi, né? 30 minutos. Tem mais uma hora e meia pra gente ficar juntinho. Passa rápido demais tudo hoje em dia. Eu não sei pra vocês, mas pra mim passa muito rápido, né? Hoje mesmo o Vander Vieira disse logo cedo, na abertura do programa dele, né, o show da manhã, ele disse: eu nunca vi um agosto passar tão rápido. Eu também não, parece que outro dia era julho, temporada de julho. Já estamos quase no fim de agosto, daqui a pouco. 20 de agosto já. É o que eu falo. Daqui a pouco, eu vou falar que outubro, novembro, dezembro. Daqui a pouco vai faltar 90 dias. É, tá chegando o Natal. Já tem panetone nos supermercados. Passa muito rápido, né? 2:30. Vamos que vamos juntinhos. Correndo então, né? Aqui pouco papo e muito som na melhor programação.
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2h32. Geninho e Mariana Fagundes. Aqui só música boa. 2h33. Marília Mendonça, direto do arquivo.

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1: Às 2h36. 2h36 agora. Gustavo Lima. A noite.

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2: Agora 2:39 em Campos do Jordão, 2:39. Tem participação no Campus App. O WhatsApp da Campus FM é o WhatsApp que mais recebe mensagens aqui em Campos do Jordão. É muita gente ouvindo a gente, como diz aí o Sidney Silva, né? Às 2:40, 2:40 agora, quem conversa comigo é o Eduardo. O Eduardo lá do Barrado. Oi, Eduardo. Boa tarde.
3: Boa tarde, Cláudio Borges. Aqui, Eduardo Barrado. Eu queria pedir uma música da Ana Castela. Olha, olha onde que eu tô. Você é pra Dona Marta e pro Rodriguinho, que mora pra sua equipe. E pros ouvintes. Campos de França, tá aqui.
4: Você

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1: 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A rádio mais alta, mais gostosa emissora de rádio do Brasil. Sempre com muita gente junto com a gente, muita gente participando aqui da melhor programação. Agora, 2:44, 2:44. A gente vai para mais um intervalo. E na volta tem muito mais música boa na melhor. Na volta tem as músicas da saudade. É, na volta tem Space Club. O passado de presente para você aqui no 104.9. Vamos que vamos. Rápido intervalo. Mensagem dos nossos apoiadores culturais. E na volta, saudade não tem idade.
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12: 2h53.
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4: Agora 2h54. Vai ter Space Club em duas edições hoje, né? Porque tá começando agora, falta 5 para as 3, 3 horas até que encerrar a primeira hora. Não vai dar na Space Club com uma música só. Então vai continuar. A gente vai pro intervalo, né, das 3 horas e abre novamente com Space Club. Abrindo às 2 horas e 55 minutos com participação da Lúcia Maria. Oi, Lúcia, boa tarde, tudo bem?
5: Oi, boa tarde, meu amigo Cláudio Barros, tudo bem com você? Como você está, meu amigo?
4: Bem, e você?
5: Meu amigo, pode tocar a música Geller's Whispers com George Michael?
4: Claro.
5: Quero oferecer para todos os ouvintes da Campus FM. Quero dizer a você uma boa tarde, um bom trabalho.
4: Obrigado.
5: Que Deus te abençoe grandemente, meu amigo. Você tem uma tarde muito, muito, muito abençoada.
4: Para você
5: Campus
4: também.
5: Campus FM, sucesso da cidade. Tchau, obrigado.
4: Às 2h55, 2h55, George Michael, Careless Whisper, o passado de presente pra você, Space Club, do Show da Tarde.
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0: Space Club. Às 3 em ponto. Rápido intervalo. Já já tem muito mais música da saudade no show. Até já.
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0: É, agora 3 horas e 8 minutinhos em Campos do Jordão, 3 e 8, já estamos de volta, abrindo a segunda e última hora do showzão da tarde de hoje, Space Club. O passado de presente pra você, só música boa, na melhor programação. Quer ouvir uma música do passado? Quer recordar os bons momentos? 12996350367. E você participa com a gente do Space Club.
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0: Agora eu tive os melhores momentos da minha vida. Não, eu nunca me senti assim antes. Sim, eu juro. É verdade. Eu devo tudo isso a você. Eu tive os melhores momentos da minha vida. Eu nunca senti isso antes. Sim, eu juro. É verdade. Eu devo tudo isso a você. The Time of My Life. Bill Medley, Jennifer Warnes. O passado de presente para você no showzão da tarde. Agora, Tracy Chapman, Baby Can I Hold You.
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tô aqui, tô na área. Do 104.9 da Campus FM, o sucesso da cidade. Eu e você juntinhos na melhor programação até as 4 horas. Tem um pouco mais de meia hora pra gente ficar juntinho, trazendo o melhor da música na melhor programação.

Às 3h28, 3h28, está na hora do Gospel Hits, o melhor da música gospel, os mais lindos louvores para você participar aqui junto com a gente. Também vale música católica, viu? Não é só a música evangélica, não. Música católica, o nome do programa, do quadro, o nome do quadro é Gospel Hits, mas vale também música católica, música cristã. Gospel significa cristã. Então, seja católica, seja evangélica, enfim, louvores, você pede aqui agora no 12996350367 e a gente toca para você. Às 3h28, começando Gospel Hits com Voz da Verdade, O Escudo. Boa tarde, Campos.

Gospel Hits, os mais lindos louvores tocando o nosso coração no show da tarde. Agora, Vineyard, vem, esta é a hora.

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0: Agora, 3:51, 3:51. Últimos minutinhos, últimos 10 minutinhos do show da tarde. E o Dinho tá ligadinho aqui na Campus FM, né, Dinho?
1: Rodei Cana Castela. Decolou, viajou, abriu a porteira.
2: Tá aqui, ó.
1: Tá aqui.
2: Tá aqui na...
1: Na melhor. É Campus FM 104,9. É o Dinho, né? Tô me divertindo.
0: É isso aí, Dinho.
1: Todo dia lindo, né, Claudio Bosch?
0: Graças a Deus.
1: A música do Otto Johnny, Nikita.
0: É o Tom Jones. Fábio
1: Júnior, Alma Gêmea, foi ser pra todos que estão ouvindo. O Eduardo Chorapinha.
0: Ah, pastor, tá certo.
1: Né, Zatti, quem Botim, mais? E o Ana Bacana, Ana Luísa. E a Ana Maria lá do Bitador. E a turma do Zatti, é o Jim. E a turma do Bico Lanche lá, o Torninho e o Torninho da TC.
0: Maravilha.
1: E também o Botinha, né? E o Ferruja. Tchau, obrigado.
0: Valeu, Dinho. Sempre ligadinho aqui na programação. E pediu duas, né? Pediu Elton John, Nikita e Fábio Júnior, Alma Gêmea. Vamos lá, correndo, torcendo para dar tempo. Vamos começando então com Elton John. Matando saudade. O passado de presente para você.

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0: Pontualmente 4 horas. Acabou! Termina mais um showzão aqui no rádio. Eu volto, se Deus quiser, amanhã às 7 horas da manhã, no Jornal da Campus FM. Fiquem com Sidney Silva e a Super Tarde. Fiquem com Deus. Obrigado, gente, pela audiência. Vocês são demais. Obrigado, obrigado. Tchau!

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2: 4:07.
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Começando então aqui mais um programa Super Tarde com Sidney Silva. É um prazer enorme estar junto com você e também saber que você está aí ligado, ligada, curtindo a gente nesta quinta-feira também. Então hoje, dia 20 de agosto, você que faz aniversário, parabéns, saúde, felicidades, muitos anos de vida, muita paz, muita luz, muita alegria, muito sucesso, hein? Muitas conquistas, que os sonhos se realizem. Deus abençoe a todos vocês aniversariantes, Deus abençoe também a todos nós. Mais um programa Super Tarde começando para a gente curtir sucessos nacionais e internacionais até às 5 da tarde. E das 5 da tarde também até às 7 da noite, não percam comigo o Geração Sertaneja. E você ligando, interagindo, participando comigo aqui no 996-350367, canal A Linha do Seu Sucesso, da sua participação, da sua emoção. Vem comigo, vem com a gente, vem ser feliz, vem. Hoje eu começo com a banda Polo, Vagalumes. 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

Muito bem, você curtiu o som aí com Daryl Hall and John Oates, Many There. Super som aí, levantando o seu astral. Também antes passou por aqui Simple Red, For Your Babies. Opa, temos também aqui os nossos ouvintes enviando mensagem pra gente, tá certo? Exatamente, temos aqui o Anderson. Ele que diz aqui, boa tarde, Campos FM, boa tarde. Só curtindo aqui no bairro Água Santa, Minalba. Opa, brigadão pelo carinho, pela audiência. Grande abraço a todos do bairro da Água Santa aí, tá bom? Uma excelente tarde para vocês, tá certo, meu amigo Anderson? Continue sempre ligado com a gente, tá certo? Exatamente. Daqui a pouco eu vou atender a Angelina do Jaguaíba. Alô, Angelina, fica ligado aí, minha amiga. Também eu vou atender a Carla do Pica-Pau, né? Alô, Carla, daqui a pouco eu toco sua música, tá bom? Tem também aqui o nosso ouvinte Eduardo lá do Barrado, né? Alô, Eduardo. Fica ligado, daqui a pouco eu atendo você também, tá certo? São 4h24 agora. Eu vou chamar aqui o intervalo com os apoios culturais. Já eu volto então com muito mais sucessos nacionais e internacionais. 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
6: Muito bem, agora são 4h30, já vou atender a participação aqui das ouvintes e também de um ouvinte depois, tá bom? Fiquem ligados aí. Obrigado a vocês que estão curtindo a gente em todos os bairros aqui de Campos e toda a região sul de Minas, Vale do Paraíba, Serra da Mantiqueira. Grande abraço para todos, hein? O nosso amigo mineiro do bairro do Pica-Pau, ele está mandando um grande abraço a todos os moradores do bairro do Pica-Pau. Obrigado, mineiro, pela audiência, pela companhia. Opa, tem um recado também aqui do Toninho da TC, que está lá ligado comigo. Ele está dizendo que boa tarde, tudo bem, Cisne? Boa tarde, tudo bem, e você? É, gratidão. Tá certo, obrigado aí você pela companhia também, tá bom, Toninho? Nosso amigo João Araújo também acabou de mandar um áudio aqui. Alô, João, daqui a pouco eu ouço o seu áudio fora do ar, tá bom? Segura um pouco aí, por gentileza, para saber qual o recado aí, tá bom? 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

Abraço pra Sônia e o Antônio, curtindo a gente lá em Pindamonhangaba. Alô, Antônio, alô, Sônia. Abração pra todos de Pindamonhangaba. Obrigadão pela audiência, pela companhia também, tá certo? Um abraço também para a nossa amiga Diva lá ligada, não perde um programa Diva, né, Vera? Forte abraço a todos aí, tá bom? Olha, quem está agora participando aqui comigo é a nossa ouvinte Angelina, da Vila Jaguaribe. Ela diz aqui, boa tarde, estamos aqui na audiência, eu e meu marido Fernando. Toca aí para nós o Melô do Papel, tá certo? Um abração para todos da família, tá bom, Angelina? Obrigadão pela audiência, pela companhia, né? O Anderson, fisioterapeuta, o Wellington, também a Isadora, né? O Carlinhos, forte abraço a todos do Jaguaribe aí na audiência. Também eu atendo aqui a participação da ouvinte Carla, do bairro do Pica-Pau. Alô, Carla, tá dizendo aqui, boa tarde, Sidney Silva, boa tarde. Aqui é a Carla do bairro do Pica-Pau. Gostaria de ouvir uma música com Dire Straits e ofereço a todos da rádio, tá certo? Obrigado aí pelo carinho, pela audiência também, pela dica musical aqui da nossa amiga Carla. Um abração aí a todos os moradores do bairro do Pica-Pau, também curtindo a gente mais uma vez. Vamos curtir então aí, primeiro, o sucesso, né, conhecido como a Melô do Papel dos anos 80, com The House Martins, lá pela nossa amiga Angelina e o Fernando. Build. Depois tem Dire Straits, Super Tarde.

É, você curtiu o som bacana com Dire Straits, So Far Away From Me. Atendeu a Carla aqui do Pica-Pau. Obrigado, Carla. Agora são 4h43. Alô, minha amiga Fatinha aí do Jardim Sumaré. Daqui a pouco eu atendo você no Geração Sertaneja, a partir das 5 horas da tarde. Tá quase começando. Fica ligado aí, tá bom, Fatinha? Alô, também Cris do CDHU, da Vila Bertina. Fica ligada. Logo mais eu atendo você também no Geração, tá bom? Fica ligadinho aí, tá certo? São 4h43 agora, então eu vou chamar aqui o intervalinho e já volto. Mais eu atendo você também no Geração, tá bom? Fica ligadinho aí, tá certo? São 4h43 agora, então eu vou chamar.

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Opa, 4h48 agora. Bem-vindo sempre à nossa programação, caros amigos e amigas ouvintes. Uma excelente tarde para todos aí, curtindo aqui o Super Tarde com Sidney Silva. Um abraço também para o nosso amigo Evandro Cabeleireiro, hein? Alô, Evandro. É irmão do Val Cabeleireiro da Bernesse. Alô, alô, Val, alô, Nicolas. Grandes profissionais, né? Especialistas no corte de cabelo. Ali na Brigadeiro Jordão, bem em frente à Praça da Banca, ali na Benécia. Bom trabalho para todos aí, brigadão pela companhia, tá certo?

0: Evandro, Val e Nicolas, forte abraço, hein? É, hoje passei lá também, estava o nosso amigo o prefeito Caê, estava lá no Val Cabeleireiro também, um abração pro Caê. Sempre ouvindo a gente, brigadão pela companhia. Agora, 4h49 aqui, gente, 4h49. Então, já eu vou atender aqui o Eduardo e também o João Araújo, hein? Fiquem ligados aí, tá certo, meus amigos? 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E a gente continua aqui fazendo gostoso para você, tocando o que há de melhor na boa música nacional e internacional, fazendo sua tarde muito mais gostosa, muito mais especial. Agora eu vou atender então aqui a participação do nosso ouvinte Eduardo, lá do bairro do Barrado. Alô Ricardo, daqui a pouco eu vejo sua mensagem aqui, tá bom? Deixa eu achar aqui o Eduardo do Barrado, né? Onde que tá Eduardo? Opa, já achei por aqui. Tudo bem? Boa tarde aí pra você, Eduardo, tudo certo? Alô?
1: Boa tarde, Signe Silva. Aqui Eduardo Barrado.
0: Oba!
1: Eu quero pedir uma música do Charlie Brown Jr. Ser pra todos os ouvintes. Campos FM Cetag. E pra Dona Marta e pro Rodriguinho, que mora no seu equipe. Campos FM Cetag.
0: Tá certo, obrigado Eduardo pela participação. Um abração pra todos do Barrado aí, curtindo. Também vou atender aqui o João Araújo, do programa Almoçando com Músicas aqui da Campo FM, da Campos FM, né? Deixa eu localizar aqui o nosso amigo João também. Tudo bem? Boa tarde aí pra você, tudo certo, João?
2: Oi. Sidney!
0: Olá.
2: Sidney Silva! Como vai, meu querido?
0: Tudo bem? Bem você?
2: Boa tarde!
0: Sidney, boa tarde.
2: Programa maravilhoso seu, como sempre, de todos os dias, não é verdade, meu querido?
0: Obrigado, opa.
2: João Araújo, do Almoçando com Música. Eu queria pedir uma música para você hoje. Tô aqui curtindo a sua programação.
0: Certo.
2: E eu queria ouvir Bruce Springsteen. Pode ser, meu querido?
0: Com certeza.
2: E ofereço para todos os ouvintes da Campus FM 104.9, não é verdade, Sidney?
0: Isso
2: e
0: mesmo.
2: Olha, quero convidar amanhã todos, amanhã do meio-dia às 2, Dr. José Carlos, psicólogo, estará conosco aí num bate-papo. E você que quer saber mais coisas sobre psicologia, estamos juntos. Silvio, Sidney, Sidney, um grande abraço para você, que Deus lhe abençoe ricamente e que você continue sempre com esse programa lindo e maravilhoso, com Super Tarde, não é verdade? Abraço, meu querido!
0: Obrigado, abração para você também. Obrigado aí pela dica musical, pela participação, pela companhia. Vamos curtir primeiro então a música com o Charlie Brown Jr. para atender lá o Eduardo Barrado. Vamos nessa. Só os loucos sabem que depois tem Bruce Springsteen, Super Tarde.

0: Vai lá.
1: Aí você... Muito bem, você curtiu então aí com Bruce Springsteen, Dancing in the Dark, atendeu nosso amigo João Araújo, que é da Camus FM, do programa Almoçando com Música. Amanhã, meio-dia, tem mais, né, João? Obrigadão aí pela participação. Tá certo? E a gente vai encerrando então aqui mais um programa Super Tarde, que volta amanhã comigo, então, se Deus quiser, a partir das 16h, para a gente curtir novamente sucessos nacionais e internacionais com a participação de vocês ouvintes, tá bom? E fiquem ligados que já já eu volto na sequência apresentando o Geração Sertaneja. E você que pediu música sertaneja para mim, fica ligado e fica ligada já que eu começo a atender vocês também. Tá certo? 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

0: sozinho não tem graça. Opa, 5:10 agora, já estou de volta aqui com vocês. Alô, alô, muito boa tarde, compadre, comadre, rapaziada, moçada, criançada, mulherada, gente amiga, gente boa do meu coração. Começando aqui então mais um Geração Sertaneja com Sidney Silva. É um prazer imenso estar junto com vocês novamente e também saber que vocês estão ligados aí, curtindo Geração comigo também, nesta quinta-feira, dia 20 de agosto. Olha quem faz aniversário hoje, dia 20, é o nosso amigo Alan Germano, lá do podcast. Parabéns, Alan. Também o Jobel Pereira Gonzaga, parabéns, Jobel. Também Firoce Chinta, parabéns, Firoce. Também hoje quem faz aniversário é Luiz Carlos de Moura Vieira, parabéns, Luiz. Também a Ana Silva, parabéns, Ana. Parabéns a todos vocês que também fazem aniversário hoje. Saúde, felicidades, muitos anos de vida, muita paz, muita luz, muita alegria, muito sucesso e muitas conquistas, que os sonhos se realizem. Deus abençoe a todos vocês aniversariantes, Deus abençoe também a todos nós. E você ligando e interagindo, participando comigo aqui no 996350367, o canal A Linha do Seu Sucesso, da sua participação, da sua emoção. E vamos que vamos com a galera que eu amo, simbora, simbora, simbora. Olha aí, gente, e aos pouquinhos eu vou atendendo vocês, né, que pediram música sertaneja pra mim. E fica ligado, vai ouvindo aí. Às vezes demora um pouco pra atender, porque tem bastante ouvinte, né, pedindo música sertaneja. Mas vão ouvindo aí, que já que chega a moda de vocês também, tá bom? Obrigadão pelo carinho, pela companhia de todos. É, aumenta o som aí, galera, vamos que vamos, com a galera que eu amo. Simbora, simbora. Eu começo o programa de hoje, então, atendendo aqui a participação da nossa amiga Fatinha, então. Exatamente, a Fatinha ali do Jardim Sumaré. Ela que enviou mensagem aqui no nosso, na nossa live, né? No Facebook, Campos FM Campos Jordão, assistindo a gente aqui. E ela diz, boa tarde, estou aqui juntinho com você, curtindo a Campos FM, e por favor, toca a música Pássaro de Fogo com a Paula Fernandes, ofereço para minha família no Britador. Abraço, meu amigo, estamos juntos com você. Opa, estamos juntos, com certeza, brigadão pelo carinho, pela companhia, pela amizade. Um abração para todo mundo da família, né, para Kelly Cristina, sua filha, também para Clarice, para o Bananinha, para o Kleber, para a Gonçalina. Um abração para todos os moradores do Britador aí. Obrigadão pela atenção de sempre também, tá legal? E também eu atendo a participação aqui do nosso ouvinte Ricardo, hein? Ricardo participando também. Boa tarde, Ricardo. Tudo certo com você?
1: Boa tarde a todos os ouvintes do Geração Sertanejo com Sidney Silva.
0: Boa tarde.
1: Quem fala aqui é Ricardo Gaúcho. Eu gostaria de ouvir a música Com os Serranos, Cheiro de Galpão. Ofereço para minha esposa Simone, Zanin, e para todos os ouvintes. E para toda a gauchada da região aí.
0: Tá certo, obrigado, Ricardo Gaúcho, pela audiência, pela companhia. Eu achei aqui a música Com os Monarcas. Pode ser, Ricardo? Então vamos curtir primeiro aí a Paula Fernandes, lá para nossa amiga Fatinha. Um abração para todos os moradores também do Jardim Sumaré. Ligados? Vamos aí então de Paula Fernandes. Pássaro de Fogo, Simbora!

0: muito bem, você curtiu então aí o sucesso Cheiro de Galpão, hein? E Vaneira Grossa com Os Monarcas, atendeu então lá o nosso amigo Ricardo Gaúcho. Obrigado, Ricardo, aí pela audiência, pela companhia. Um abraço para toda a família aí, tá bom? E também foi lá pro nosso amigo Valdir Ferber, o Gaúcho, sempre na audiência do programa aqui, brigadão pela companhia. E também foi pra nossa amiga Valéria, é, que hoje completa mais um aniversário, mais um ano de vida. É. 61 anos, né, Valéria? É isso aí.
1: 61.
0: Parabéns, isso mesmo. Então, muitos anos de vida. Obrigado pela visita aqui na rádio. Está sempre ouvindo aqui a nossa programação. Ela que mora no bairro do Britador e recebe os parabéns de todos os familiares, parentes e amigos. Muita saúde para você, muitas alegrias, muitas felicidades. Deus abençoe muito você. Tá certo, Valéria?
1: Obrigado.
0: Obrigado pela presença aqui, pela visita. Tá bom? Manda um abração para todo mundo da família lá. Tá certo? E são 5h23, agora eu vou chamar aqui mais um intervalinho. Fiquem ligados que já eu volto atendendo então mais ouvintes. Boa tarde, geração!

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Muito bem, gente, tivemos alguns minutos fora do ar devido a uma queda de energia que aconteceu agora há pouco aqui, na região do bairro do Pica-Pau e também na rádio. Mas já estamos voltando com a nossa programação normal, tá certo? Então já já vou atender a Ana Maria, também a Cris, fiquem ligadas aí, tá certo? Aos pouquinhos eu vou atendendo os ouvintes, tá certo, meus amigos, minhas amigas ouvintes? Gostoso demais eu fazendo companhia pra vocês, vocês fazendo companhia pra mim, bom demais! 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

É sempre me ouvindo também a nossa amiga Luísa, lá no Morro do Elefante. Alô, Luísa, Paulo Márcio, o Miguel, a Poliana e a Jaque, lá do Bairro das Meninas. Também a nossa amiga Angélica, a Dinay, também a Emily, lá, portanto, curtindo a gente. No Pesqueiro Sol Nascente, bom trabalho para vocês aí, tá certo?

0: abraço também para nossa amiga Vilma, ligada comigo lá na Vila Silmar. Alô, Vilma. Alô, Paulinho. Paulinho e a sua esposa Carminha lá curtindo também. Um abração para todos da Vila Silmar aí. Tá bom? Um ótimo fim de tarde. Também um abraço pro Rafael lá no Alto Boa Vista, ligado, né? O Rafael, irmão dele lá curtindo, né? A mamãe dele também na audiência, né? O papai Romain. Tá certo? Um grande abraço para todos aí. Ótimo fim de tarde, hein? E vamos de música, né? Senão não dá tempo. Vamos de sucesso, vamos de moda. Agora eu vou atender então aqui a participação da ouvinte. É a Ana Maria de Souza, da Vila Britânia. Tudo bem, Ana? Boa tarde aí pra você, tudo certo?
1: Oi, tudo bem?
0: Bem.
1: Toca uma música minha, Sidney.
0: Certo.
1: Marília Mendonça.
0: Ok.
1: Amante não tem lá, vai pra Vera.
0: Certo.
1: Pra...
0: Uhum.
1: Vera, a Cris.
0: Pode falar.
1: Luísa, Nair, pra Valquíria e pra...
0: Certo.
1: Pra Carminha, pra Vera, pra Carminha.
0: Okay.
1: Pra todo mundo que gosta muito, tô ligadinho pro querido, tô ligadinho, ouvindo o programa.
0: Tá certo, brigadão pela audiência, pela companhia, ótimo café pra você aí, minha amiga Ana Maria. Também um ótimo café para todos vocês ouvintes, né? Curtindo aqui a boa música sertaneja com Sidney Silva. Tomando aquele café gostoso agora no fim de tarde. E também vou atender aqui a nossa ouvinte ligada com a gente também. É a Cris lá do CDHU, da Vila Albertina. Vamos lá, deixa eu localizar aqui a Cris. Tudo certinho? Boa tarde, Cris.
2: Tudo bem? Eu queria que você tocasse bem pra mim uma música do Citãozinho Chororó.
0: Certo.
2: É, Fogão de Lenha. Queria oferecer pro Danilo, pra Benê, pra Ana Bacana.
0: Uhum.
2: Pra todos meus amigos, minhas amigas. Pra você da rádio, que Deus te ilumine e te guarde sempre. Aqui é a Cris do CDHU. Muito obrigado, meu amigo. Tamo junto. Até mais.
0: Tamo junto, com certeza. Um abração pra você, toda a família. Aqui, minha amiga Cris. Um abraço para Dona Irene, também lá ligado comigo no CDHU da Albertina. Alô, Dona Irene, também a Benê, né, o Nene, toda a família aí, forte abraço. Um abração para todos os moradores também da Vila Albertina ligados comigo. Então vamos curtir aqui com a saudosa Marília Mendonça. Amante não tem lar, e depois tem Chitãozinho e Chororó. Sim, ó.

Aí você curtiu então com Chitãozinho e Chororó, fogão de lenha que atendeu a nossa amiga Cris, do CDEG ou da Vila Bertina. Obrigado, Cris. 5h42 agora, 5h42, a hora certinha. Então, já vou atender mais ouvintes aqui, tá bom? Já vou atender a Matilde e também a Isaltina. Alô, Isaltina, alô, Matilde, fiquem ligados aí. Daqui a pouco a gente atende vocês também, tá certo? Mais uma vez eu quero desejar um ótimo fim de tarde, uma ótima noite também que está chegando aí para vocês, tá bom? Para todos vocês ouvintes aí ligados comigo em Campos do Jordão e também todos os bairros aqui de Campos, né? E toda a região sul de Minas, Vale do Paraíba, Serra da Mantiqueira, tá certo? Bem-vindo sempre à nossa programação, caros amigos e amigas ouvintes. Exatamente. E quero mandar um abraço aí para a Viviane, né? Encontrei com a Viviane na Benécia hoje, ela está sempre ligada aqui no programa. Ela falou que está adorando ouvir aqui o Super Tarde, também o Geração Sertaneja com Sidney Silva. Obrigadão pelo carinho da audiência, pela companhia. Viviane, que me ouve no rádio há muitos anos em Campos do Jordão, né? Um abraço para você e para toda a sua família. Tá certo, minha amiga Viviane? É a Viviane Cristina, né? É isso? E um abraço, hein? 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Para atender vocês lá, está a nossa amiga Ágata, também a Cris, a Josi, a Silene, o seu Carlos, né, também o doutor Flávio, fonoaudiólogo, a doutora Milena, fonoaudióloga também, toda a equipe atendendo vocês com muito carinho, com muita alegria, com muita simpatia, com muita Flávio, fonoaudióloga, a doutora Milena, fonoaudióloga também, toda a equipe atendendo vocês com muito carinho, com muita alegria.

Beleza, obrigado pela carona, pela companhia aí, tá certo? Minha amiga Giza, são agora 5h44, vou chamar aqui mais um breve intervalinho e já volto então atendendo mais ouvintes. Já já tem Chico Rei Paraná, Tonico Tinoco e muito mais, hein? Boa tarde, geração!

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3: Opa, agora faltando 10 minutos para 6 da noite. Um abraço para a Cleide e a Clarice também curtindo a gente lá no bairro do Matadouro, né? Ótima noite a todos do Matadouro aí. Um abraço, Cleide e Clarice. Obrigadão pela audiência, pela companhia, tá certo? Abraço também pessoal do Floresta Negra, né? Curtindo a gente, né? No Floresta Negra 2 está a nossa amiga Renilda. Alô, Renilda. Também o Mineirinho da Carreta lá ligado, né? Alô, Dito, Mineirinho da Carreta e família. Também a Cristina e família. Lacelle e família, né? A Cibele, a Silene, é isso? Grande abraço. E também lá no Floresta Negra, acompanhando a gente, está a nossa amiga Cida, né? A Cida e a sua filha Emiliane. Grande abraço para Emiliane, para Cida. Também para o Renato Palmeirense, ligado comigo lá no Floresta Negra. Tem também lá o Carlos Eletricista, né? Alô, Carlão. Tá bom? William, a Elisete, a nossa amiga Cristina também tá lá ligada, tá certo? A dona Célia também tá lá ligada, né? A Célia e a sua vizinha lá curtindo também. Brigadão pela companhia, né? A mãe da Luciana. Alô, Luciana e a mamãe aí curtindo. Tá certo? Também um abraço para a Aline, pro nosso amigo lá, o Celso Flamenguista, o alemão, né? Um abração para todos aí, tá legal? É a dona Cândida, né? Dona Cândida, mãe da Luciana, brigadão pelo carinho, minha amiga. Alô, Célia, também lá está curtindo a gente, o nosso amigo Samuel. Alô, Samuel e família na audiência. Olha aí, ouvindo a gente lá também, está nosso amigo Sassá, né? O Luiz e o Pedrinho. Alô, Pedrinho. Alô, Luiz. O Rogerinho e família. A mãe do Rogerinho também tá lá ligada. Tem também lá o nosso amigo na audiência curtindo o programa. É o Arthur da padaria da família, né? Alô, Arthur. Na audiência, a sua esposa Andréia. Aliás, é a sua esposa Andréia e as filhas Andrés e Andriele. Também o Rodrigo tá lá ligado, né? A Ayla, também o Pedrinho, é o Tiaguinho, né? Alô, Tiaguinho, alô, Ayla, também o seu Dito e a dona Fia e a Poliana. Alô, Poliana, um abraço também lá para nossa amiga Vera. Alô, dona Vera, na audiência é a dona Vera e também lá está o Lucas. Alô, Lucas, o Edi São Paulino. Alô, Edi, também na audiência lá curtindo está, portanto, o nosso amigo Roberto, né? Roberto e a dona Alzira, sua esposa. Alô, Alzira, alô, Roberto. A Ana e o Tiago lá também curtindo. Alô, Ana, alô, Tiago. O Lázaro e a filha Laís. Alô, Laís, alô, Lázaro. O irmão do Lázaro também, o Cisne, taxista, né? Alô, Lázaro. Também a nossa amiga costureira também tá lá ligada, né? A Nete, alô, Nete e toda a família aí, forte abraço. Também o Ademar tá lá ligado, Paulo Sérgio, tá certo? A Judite, né? O Sivuca e a Ruth. Alô, Ruth, alô, Sivuca, brigadão pela audiência também, pela companhia de sempre aí, tá certo? Um abração para todos os moradores aí do bairro Floresta Negra, brigadão pelo carinho da audiência, pela companhia. Eu vou aqui aí rapidinho, então vamos de música, não dá tempo, né, a gente? Vou atender agora a participação aqui da ouvinte Matilde, então, lá do bairro do Monte Carlo. Alô, Matilde. Tudo bem? Boa noite, minha amiga.
4: Boa tarde, tudo bem? Roberto Fabiano do Chico Rei Paraná. Tranca a porta e me beija. Um abraço, com Deus. Tchau.
3: Um abraço para você também. Ficar com Deus. Obrigadão pelo carinho da audiência, pela participação. Tá bom, Matilde? Um grande abraço a todos aí do Monte Carlo. Também participando aqui a nossa amiga Isaltina da Vila Santo Antônio. Tudo bem, Isaltina? Boa noite, tudo certo? Alô.
5: Oi, Sidney, tudo bem? Como é que você tá? Tá bem?
3: Bem, bem você?
5: Tô aqui, ouvindo aqui as músicas aqui.
3: Certo.
5: Ouvindo as músicas bonitas que você põe.
3: Obrigado. Manhelada,
5: pedindo música direto pra você aí, né? Manhelada, hein? Manhelada.
3: Bom demais, ó, não é?
5: Ô, Sidney, gostaria de ouvir uma música bem bonita, viu? Separando Bacana.
3: Tá certo.
5: Pra Luiz do Morro do Infante.
3: Uhum.
5: A Laurinha aqui do Jardim. Jardim Floresta.
3: Certo.
5: Pra toda a rádio que gosta da música, pra você também.
3: Ok, obrigado.
5: E a música que eu quero é a chama. Pode ser com.
3: Certo. Pode falar.
5: Pode ser com o ver com.
3: Oi?
5: Olha aqui, CD, pode ser com.
3: Diz aí.
5: Tinique Louco, Moreninha Linda. Tá bom?
3: Certo, maravilha.
5: Estou ouvindo aqui.
3: Tá legal, obrigado, Zatinho. Um abração para a senhora e toda a família aí. Então vamos curtir primeiro Chico Rei Paraná lá para Matias do Monte Carlo. Tranque a porta e me beija. E depois tem Tonico Tinoco lá para Exaltina. Simbora!

0: Obrigado, Gil.
1: Obrigado, Eduardo Costa.
0: Obrigado, Chico Rei. Obrigado,
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Aí pra você, moreninha linda, Tonico Tinoco, você curtiu aqui no Geração Sertanejo com Sidney Silva e atendeu a nossa amiga Isaltina. Obrigado, Isaltina. Um abração pra toda a família aí. Excelente noite pra todos os moradores da Vila Santo Antônio. Obrigadão pelo carinho, tá bom? Minha amiga Isaltina, grande abraço, hein? São 6:02 agora, vou chamar aqui o intervalo com os apoios culturais e já já eu volto com muito mais da boa moda sertaneja pra você de bandeja. Boa noite, Geração!

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1: Agora são 6h10, hein? Boa noite, compadre, comadre, rapaziada, moçada, criançada, mulherada, gente amiga, gente boa do meu coração, curtindo aqui o Geração, na melhor programação, na maior emoção. E vamos que vamos com a galera que eu amo, simbora, simbora, simbora. Excelente noite a todos os ouvintes, bem-vindos sempre à nossa programação aqui, caros amigos e amigas ouvintes. Olha, eu vou atender agora a participação aqui da Benê Domingues, lá da Vila Matilde, alô Domingues. Alô, Benê. Ela pediu Eduardo Costa, hein? E vai lá também para dona Cesarina, né? Alô, Cesarina, aí no CDHO da Vila Matilde, curtindo. Cesarina, Viviane, também William, a Duda, né? Alô, Dudinha, brigadão pela audiência. Nossa amiga lá também, curtindo, a Fabiana. Alô, Fabiana, maridão barrado, né? E os pais também da Fabiane, sempre na audiência lá, curtindo, portanto, o seu tinho, a Odete. Alô, Odete, um abração pra todos aí, tá legal? Também lá está o nosso amigo Hélio Godoy na audiência. Alô, Hélio Godoy, São Paulino, Vila Matilde, curtindo, tá certo? Também a nossa amiga Alice Silva, alô, Alice, né? E a mamãe Neide, alô, Neide. Também a Aline, a Quero Decoração, o Juan também está lá ligado. A Lúcia, né? Alô, Lúcia e a Isabel. Alô, Isabel. Alô, Lúcia. Obrigadão pelo carinho, pela atenção de todos aí, tá legal? Também lá na Vila Matilde, sempre ouvindo a gente, tá o nosso amigo Éder e a Bruna. Alô, Bruna. Alô, Éder. Ótima noite pra todos aí da família. Obrigadão pelo carinho, tá certo? Um abração pra todos os moradores lá da Vila Matilde. Terezinha também tá lá ligada. Alô, Terezinha, curtindo. É o Benedito também tá lá ligado. Alô, Benedito. Excelente noite para todos aí, tá bom?

Também quero mandar um grande abraço aos cowboys, às cowgirls aí na audiência, né? Os peões de rodeio e peões de boiadeiro, tá certo? É o homem do campo, a mulher do campo aí, né? O pessoal que mora na roça aí, na zona rural. Obrigadão pelo carinho, pela companhia de vocês também, tá bom, gente? Então vamos curtir atendendo aqui a nossa amiga Benê Domingues, da Vila Matilde. Vamos curtir, então, recordando aí com Eduardo Costa. Ainda tô aí. See what?

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1: Muito bem, você curtiu recordando aí com Bruno Marrone, Quer Casar Comigo, quer?
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1: É o melhor da música sertaneja que você está curtindo com Sidney Silva aqui no Geração Sertaneja pela Campus FM, o sucesso da cidade. Todo mundo ligado, hein? Curtindo, participando, bom demais. É muita gente ouvindo a gente em Campos do Jordão, toda a região. Gostoso demais, vamos que vamos. 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
1: 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Muito bem, gente, agora são 6h22. Vou chamar aqui o intervalo e já já eu volto atendendo aqui mais uma participação. Boa noite, Geração!

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1: Agora são 6h28. Um abraço bem pro nosso amigo Marião, São Paulino, lá da Vila Paulista Popular, ligado comigo. Alô, Marião, sua esposa Tereza. Alô, Tereza. Um abração pra família todos aí, ótima noite. Né? Um abração pra família toda. Também lá na Vila Paulista Popular está nossa amiga Wanda e Juarez. Alô, Juarez. Alô, Wanda, curtindo. Denis, alô, Denis. Abraço também a todos os motoristas na audiência curtindo a gente, hein? Obrigadão pela carona, sintonizando aqui o 104,9, né, dos amigos e amigas motoristas. Uma excelente noite para vocês, obrigado pela carona, tá bom? Forte abraço, hein? Abraço também para os nossos amigos taxistas na audiência. É, lá está o nosso amigo Elias, taxista, né? Curtindo, seu Mariano. Tem também lá o Carlinhos na audiência. Alô, Carlinhos, o Regis, alô, Regis. Olha, na audiência também lá o nosso amigo Elias, um abraço para Elias. É, tem também lá o seu Roberto, né? Ele que é ministro da Eucaristia. Seu Roberto, taxista, tá certo? Também na audiência lá o seu Oswaldo, taxista, né? Curtindo, tá bom? Tem também lá o nosso amigo Osmar, lá no Capivari, né? Taxista, o Paulo Bispo, lá no Capivari. Alô, Paulo, taxista também, grande abraço para todo mundo aí. Também o Oliveira, né? Um abraço pro Oliveira, curtindo a gente, pro Laudelino, alô, Laudelino. Também o Sidney, taxista, né? Meu xará lá, o Sidney. O Ademir Chico Bento também tá lá ligado, alô, Ademir, né? A sua esposa Priscila, taxista, alô, Priscila, ótima noite. Também o Nicolas, taxista, né? Na audiência com a gente, bom trabalho para você, Nicolas. Um abraço pro Augusto também, alô Augusto, curtindo, e a sua esposa Ana, alô Ana. Um abraço pro Vavá também. Obrigadão pelo carinho, pela companhia de todos aí, tá bom? Agora vou atender aqui a participação da Ana, aliás, do Quirino, né? O Quirino taxista. Ele quer ouvir então Amado Batista. Vou tocar com a participação da dupla sertaneja Simone e Simário, ok? Quirino, ele está mandando para o meu pai Joaquim. Conheci o Joaquinzinho da farmácia, está aposentado hoje, meu pai. A benção, paizão. Fica com Deus aí, brigadão pela companhia. Também ele dedica a todos que gostam da música. Tá certo? Obrigado, querido. Então vamos curtir aí com Amado Batista e a participação da Simone Simaria. Vamos nessa? Folha Seca, Silva.

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0: Aí mais um modão da hora pra você com Gene Gene, então, ouvimos Apaixonado por Você. Antes também, Victor e Léo com a participação do Zezé de Camargo Luciano, Quando Você Some. Agora são 6h43, gente, vou chamar o último intervalo do programa e já eu volto com as últimas sertanejas de hoje. Boa noite, geração!
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Muito bem, agora são 6h49. Já estamos indo embora aqui, né? Estamos chegando na reta, no final do, na reta final do programa. Espero que vocês tenham gostado de ouvir aqui o Geração Sertaneja mais uma vez comigo. Tá certo? Eu volto amanhã, se Deus quiser, às 16h com o programa Super Tarde. E também às 17h aqui com o programa Geração Sertaneja. Desejo para vocês uma excelente noite, bons sonhos, bom descanso.

beijo no coração de todos. Deus abençoe a todos vocês ouvintes, Deus abençoe também a todas as famílias. Então, Sidney Silva ficando por aqui, amanhã a gente volta a se falar, curtindo muita música boa com a participação de vocês, tá certo? Para encerrar o programa de hoje, eu deixo vocês aí com Chitãozinho e Chororó, Cowboy do Asfalto, depois tem Christian Ralph e Chora Peito, e ainda Edson e Hudson, Chora Viola. Obrigado, gente, até amanhã, tchau!

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1: Quinta-feira, 20 de agosto de 2026. Oh,
0: vamos aos destaques do dia.
1: Estratégia brasileira para inteligência artificial.
0: Ações incluem a compra de um supercomputador para processamento de IA, formação de profissionais e transferência de tecnologia.
1: Transferência eletrônica de veículos.
0: Nova resolução estabelece regras para a operação digital de compra e venda de carros.
1: E vamos saber mais sobre a atualização da lei seca com o secretário nacional de trânsito, Adroaldo Catão.
2: Prevê a possibilidade de certificar os chamados drogômetros, equipamentos para aferir a presença de outras substâncias que estão no momento da abordagem atrapalhando a capacidade psicomotora e impedindo direção mais segura.
0: Setor elétrico se prepara para efeitos do El Niño.
1: A atuação quer dar mais segurança ao sistema. Luciana Colares de Holanda.
3: Para aumentar a segurança do sistema, o Comitê de Monitoramento do Setor Elétrico aprovou a antecipação de 1,8 gigawatts de capacidade.
0: E você vai saber como escolher eletrodomésticos e eletrônicos mais econômicos para a sua casa.
1: Na apresentação da Voz do Brasil, Luciana Vasconcelos e Luciano Seixas.
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1: Um supercomputador para desenvolver inteligência artificial em grande escala.
0: Além de parcerias com outros países para capacitação e desenvolvimento dessa tecnologia.
1: Ações anunciadas hoje que fazem parte do Plano Brasileiro de Inteligência Artificial.
4: Entre as ações anunciadas nesta quinta-feira, está a aquisição por meio de edital competitivo de um supercomputador para treinar modelos e desenvolver inteligência artificial em larga escala. O equipamento vai alcançar cerca de 7.200 petaflops, ou seja, será capaz de fazer cerca de 7,2 quintilhões de operações matemáticas em apenas um segundo e deve figurar entre as 10 maiores máquinas do mundo em capacidade de processamento de IA. A ministra da Ciência, Tecnologia e Inovação, Luciana Santos, detalha o impacto da inteligência artificial na vida das pessoas.
5: Para que essa supercomputação? É para desenvolver vacinas e medicamentos. É para poder garantir antecipação das chuvas e secas. É para poder melhorar a produtividade da indústria brasileira. E em tudo isso, o IA vai nos ajudar. O supercomputador não serve apenas para fazer conta mais rápido. Ele serve para transformar problemas que levariam décadas para resolver coisas do dia a dia do povo brasileiro.
4: O supercomputador será instalado no Parque Tecnológico Augusto Severo, na Universidade Federal do Rio Grande do Norte. O estado foi escolhido devido ao grande potencial energético. A presidente do Conselho de Administração do Parque, Ângela Maria Paiva Cruz, explica o que a chegada do equipamento vai representar para a região.
6: A instalação do supercomputador no Rio Grande do Norte demonstra que a ciência brasileira se fortalece quando alcança diferentes territórios, mobiliza talentos e transforma conhecimento em oportunidades para a sociedade.
4: As ações integram o Plano Brasileiro de Inteligência Artificial. Também foi anunciado o início da estruturação de uma nuvem brasileira por meio de uma parceria entre os setores público e privado. O objetivo é criar uma alternativa nacional para armazenar e processar dados e sistemas, como explica Esther Dueck, ministra da Gestão e da Inovação e Serviços Públicos.
7: O serviço na nuvem ainda é prestado por uma empresa estrangeira. Tem uma chinesa e 5 americanas, mais ou menos. São 6 empresas no mundo que são capazes de operar um serviço de nuvem com todos os serviços que estão embutidos ali. O que a gente está fazendo aqui é que a gente quer criar uma capacidade nacional de fazer o serviço de nuvem.
4: Também foi anunciada cooperação tecnológica com empresas da China para desenvolver modelos de IA em língua portuguesa e capacitar 3 mil brasileiros em 5 anos. O Brasil fará ainda parceria com a Espanha para aumentar a capacidade brasileira de desenvolver chips. Reportagem Gabriela Noronha.
0: Atenção motoristas de táxi e aplicativos interessados em comprar um carro.
1: O valor do financiamento para quem está cadastrado no Move Brasil aumentou de 150 para R$200 mil.
0: É o que determina a portaria publicada pelos Ministérios do Desenvolvimento, Indústria, Comércio e Serviços e do Ministério da Fazenda.
1: A nova portaria também inclui entre os veículos elegíveis os híbridos com diferentes combinações de fontes de energia, integrando motor elétrico e motor a combustão que utilize álcool, gasolina ou ambos.
0: A elevação do teto e a inclusão de outros veículos híbridos amplia a oferta, mantendo os critérios de sustentabilidade e eficiência energética, como explica Wallace Moreira, secretário de Desenvolvimento, Indústria, Inovação, Comércio e Serviços.
8: Atualizar esse valor para que os trabalhadores possam ter acesso a esses modelos de carros é fundamental. O taxista, ele consegue comprar um carro com preço acima de 150 mil e com descontos que ele tem fica abaixo de 150. Como o programa, ele contabiliza o preço que está na nota fiscal, o trabalhador de aplicativo fica numa desvantagem. Isso corrige ali e contribui para que esses trabalhadores possam comprar esses carros. Os critérios para acessar o programa continuam os mesmos, assim como os critérios de habilitação ao programa também não alteram.
1: Para solicitar adesão ao programa, acesse movebrasil.sistema.gov.br.
0: E Luciano, quem pretende comprar ou vender um carro usado vai poder agora fazer todo o processo por meio digital.
1: Uma nova resolução do Conselho Nacional de Trânsito autoriza a transferência de veículos de forma 100% eletrônica.
0: O procedimento vai reunir em uma única plataforma a assinatura do documento, a quitação de débitos e pagamentos de taxas.
1: Outra novidade é a modalidade de transferência custodiada, quando a liberação de recursos fica condicionada aos requisitos da transação.
9: A norma cria três modalidades de transferência de propriedade: convencional, eletrônica e eletrônica custodiada. Na modalidade eletrônica, as etapas do processo poderão ser realizadas digitalmente com integração ao Renavan, desde que seja feita a vistoria do veículo, entre outras exigências previstas. Quando estiver disponível, comprador e vendedor poderão realizar em um mesmo fluxo eletrônico etapas como o registro da negociação, a assinatura eletrônica da transferência, a consulta e o pagamento de débitos e taxas dos DETRANs estaduais e a conclusão da mudança de propriedade. Já na modalidade de transferência eletrônica custodiada, será possível manter em custódia o valor da negociação do bem durante a operação. Atualmente, a transferência de propriedade já conta com instrumentos digitais. Com a nova resolução, foram estabelecidas as condições para integrar essas etapas em um fluxo eletrônico vinculado ao Renavan. As operações também ficarão mais seguras com requisitos de segurança definidos pela norma, como autenticação individual e multifator, rastreabilidade, trilhas de auditoria e mecanismos de prevenção e detecção de fraudes. Daniele Popov para a Voz do Brasil.
0: A fiscalização de trânsito poderá usar agora novos equipamentos para detectar, além do consumo de álcool, também o uso de drogas pelos motoristas.
1: A mesma resolução do Conselho Nacional de Trânsito, que atualizou a Lei Seca, estabeleceu ainda algumas mudanças nos procedimentos para testar os condutores.
0: Esse teste será feito em uma triagem inicial com equipamentos mais sensíveis e, em caso positivo, em uma segunda etapa com o bafômetro.
1: O secretário nacional de trânsito, Adroaldo Catão, conversou comigo e Mariana Jungmann mais cedo e explicou o que muda e o que permanece igual na fiscalização sobre o consumo de álcool e drogas. Acompanhe.
10: Secretário Adroaldo Catão, seja muito bem-vindo à Voz do Brasil. Vamos falar dessa atualização sobre as regras da Lei Seca, que foram aprovadas recentemente. O que o senhor destaca como mudanças mais importantes?
2: Olha, eu destaco dois pontos importantes. Primeiro, isso que você falou bem, é uma atualização, né? A Lei Seca está completando aí 18 anos de muito sucesso e era o momento de fazer algumas modificações no âmbito da resolução do contrato. Ou seja, tudo que está na lei, no Código de Trânsito, permanece, tá? O que a gente fez foi atualizar alguns procedimentos. Aí eu destaco dois pontos. O primeiro é o seguinte: o cidadão que for abordado inicialmente, ele agora vai poder fazer uma espécie de pré-teste, uma triagem, né? Isso facilita também o trabalho dos policiais, dos agentes. Por quê? Porque o cidadão que vai fazer aquele teste inicial, ele somente, se for detectado algum indício de álcool, né, nesse primeiro teste, é que ele vai ser encaminhado ao uso do etilômetro oficial, que é esse que vai gerar, de fato, uma eventual penalidade. Isso facilita o trabalho também das polícias, evita filas, né, congestionamentos. Esse é um tipo de procedimento que, inclusive, algumas polícias já utilizam, tá? Mas isso não estava previsto na norma, isso gerava alguma insegurança jurídica. Então, a gente fez essa atualização, que é justamente para dar segurança jurídica, tanto para o cidadão quanto para o agente. Isso também permite que haja um tempo, né, entre o primeiro teste e um eventual segundo teste, para aqueles casos que muitas vezes geravam, inclusive, algumas manchetes sensacionalistas na imprensa, dizer assim, olha, o cidadão usou enxaguante bucal, vai aparecer álcool na boca, e a gente sabe que não é bem assim, porque esse álcool ele não permanece na boca muito tempo. Então, o tempo entre fazer um primeiro teste e um segundo será suficiente para tirar qualquer dúvida, né? Porque o objetivo, obviamente, da lei seca não é pegar quem usa enxaguante bucal, mas sim quem bebeu e está dirigindo e, portanto, pode ter a sua capacidade de dirigir alterada. E o segundo ponto que eu destaco é a previsão dos equipamentos que têm sido chamados popularmente de drogômetros, né? Que são equipamentos que visam a detectar o uso de outras substâncias, que é a expressão que o Código de Trânsito utiliza. Tem o álcool e tem outras substâncias que também podem causar dependência e alteração da capacidade psicomotora. Então, a previsão desses equipamentos dá também segurança jurídica para que, a partir de agora, o Inmetro possa certificar esse tipo de equipamento, que a partir daí vai poder ser utilizado também nas operações lei seca para detectar não só o álcool, mas também essas outras substâncias que também levam a um risco, né? Dirigir tendo usado drogas ou usado esse tipo de substância, obviamente, leva a um risco à sociedade.
1: Secretário, as novas normas também prevêem que o agente de fiscalização deverá registrar pelo menos 2 sinais observados que confirmem a alteração da capacidade psicomotora do condutor. Antes, só o teste de alcoolemia era usado. Qual a importância desse registro adicional se já tem o bafômetro?
2: Não, na verdade não é um registro adicional, é um ou outro. O que é que acontece? Você pode usar já era assim, tá? Isso é importante dizer. Hoje já está previsto na lei que o agente ele pode detectar comportamentos que mostrem que o cidadão está com seu comportamento alterado, né? Pelo uso de drogas ou álcool, mesmo que ele se recuse ao uso do bafômetro, do etilômetro ou, no caso agora, do chamado drogômetro. O que a resolução fez foi dar mais procedimento, mais clareza, para evitar contestações posteriores na justiça. Então, isso dá mais transparência também e aumenta a capacidade do Sistema Nacional de Trânsito de aferir esses dados, né? Isso também é muito importante. Então, é obrigatório agora que se coloque pelo menos 2 comportamentos alterados para que isso seja mais explicitado, mais transparente. Mas continua como é hoje. Basta o uso do etilômetro ou, no caso agora, quando houver o equipamento, o uso do chamado drogômetro. Essa situação acontece quando a gente, mesmo diante da recusa, detecta que há um comportamento claramente indicando o uso de álcool ou de outras substâncias.
10: E houve mudanças aí, secretário, em relação aos procedimentos quando o condutor se recusa a fazer o bafômetro ou continua como era antes, mesmo se recusando, ele vai sofrer as penalidades?
2: Continua exatamente como era antes, não mudou nada nisso aí, a lei continua valendo, tá? Não houve nenhuma modificação, ou seja, se o cidadão se recusar, seja usar o etilômetro ou outro equipamento, ele vai responder pela recusa, que é uma infração específica, que é aquela que lhe dá multa de quase R$3.000 e lhe submete a uma suspensão da sua CNH. Então, realmente é um procedimento que continua do jeito que está hoje e o cidadão tem que saber que ele pode, obviamente, se recusar, mas se ele se recusar, ele está sujeito a esse tipo de infração. Lembrando que mesmo que ele se recuse, e além de levar multa, se ele tiver com comportamentos que demonstrem que ele está embriagado ou sob uso de outras substâncias, também continua a responsabilidade do agente de detectando que isso aconteceu, enquadrá-lo eventualmente, se for o caso, também como crime.
1: Então, secretário, não muda nada em relação às obrigações e direitos dos condutores, né? A resolução não estabelece nenhum novo tipo de infração, certo?
2: Certo, exatamente, não muda a infração continua a mesma, a infração está prevista no Código de Trânsito. O que a resolução faz é isso, atualizar procedimentos, dar mais segurança jurídica e prever a possibilidade de certificar os chamados equipamentos drogômetros, os chamados drogômetros, equipamentos para aferir a presença de outras substâncias que estão, no momento da abordagem, atrapalhando a capacidade psicomotora do agente e impedindo a sua direção mais segura.
10: Muito bem, nós conversamos com Adroaldo Catão, secretário nacional de trânsito. Muito obrigada, secretário, por sua entrevista aqui à Voz do Brasil.
2: Eu que agradeço.
0: O fenômeno climático El Niño pode afetar diferentes áreas do país, com reflexo nas chuvas, na agricultura e até no abastecimento de energia.
1: Por isso, o setor elétrico também reforça o planejamento para se antecipar aos possíveis impactos do fenômeno e reforçar a segurança no fornecimento de energia.
0: As estratégias foram discutidas durante um evento promovido pela Agência Nacional de Energia Elétrica, ANEEL.
3: O risco de eventos climáticos extremos coloca o planejamento como uma das prioridades para o setor elétrico. A preocupação é reduzir os impactos de um possível El Niño intenso sobre o sistema, especialmente nas regiões mais vulneráveis, como explica Sandoval Feitosa, diretor-geral da Agência Nacional de Energia Elétrica, a ANEEL.
11: Projeções internacionais da Administração Nacional Oceânica e Atmosférica dos Estados Unidos estimam elevada probabilidade, mais de 90%, de um El Niño muito forte para ocorrer entre outubro e dezembro de 2026, reforçando a necessidade de preparação antecipada.
3: Para aumentar a segurança do sistema, o Comitê de Monitoramento do Setor Elétrico aprovou a antecipação de 1,8 gigawatts de capacidade. Essa quantidade pode abastecer mais de 1,5 milhão de residências ou alimentar grandes complexos industriais e cidades de grande porte. As distribuidoras de energia planejam investir cerca de 20 bilhões de reais na modernização das redes, enquanto o Operador Nacional do Sistema Elétrico, ONS, lançou um portal para acompanhar diariamente a evolução do fenômeno. No norte, a ANEEL também antecipou recursos para a compra e a estocagem de combustível antes da redução do nível dos rios. Para o secretário nacional de Energia Elétrica do Ministério de Minas e Energia, João Daniel Cascalho, a atuação conjunta é fundamental para enfrentar o cenário.
12: É isso que fortalece o setor. Atuação coordenada, preventiva, antecipada e com ações efetivas. Por isso que, quando eu vejo aqui um painel com geração, transmissão, distribuição, Agência de Águas, Defesa Civil, Agência Nacional de Energia Elétrica, eu vejo que é assim que a gente atua, de uma forma coordenada, com ações efetivas.
3: A articulação do Ministério de Minas e Energia com a ANEEL, a Agência Nacional de Águas e a Defesa Civil inclui ainda leilões de potência, monitoramento por satélite para prevenção e combate a queimadas e medidas relacionadas à vazão de Belo Monte. Reportagem Luciana Colares de Holanda.
1: E vamos continuar falando aí, Luciana, sobre energia, dessa vez dentro de casa, economia dentro de casa.
0: Pois é, Luciana, na hora de comprar eletrodomésticos, por exemplo, existe uma etiqueta em formato de lâmpada nas cores preta e amarela.
1: É o selo Procel, uma referência para quem busca economia na conta de luz e mais eficiência energética.
0: Os detalhes você vai ouvir agora na reportagem de Márcia Fernandes.
13: O selo Procel de economia de energia ajuda a identificar produtos com maior eficiência energética. Ele é concedido aos equipamentos classificados pelo Inmetro na categoria A, que é a nota máxima concedida pelo Instituto, e indica aparelhos mais econômicos. Como explica o diretor do Departamento de Informações, Estudos e Eficiência Energética do Ministério de Minas e Energia, Sérgio Aire Moraes.
14: É uma espécie de medalha. Eu sei que, ao adquirir um determinado equipamento com o selo Procel, dentre todos os equipamentos classificados como A, ele é mais eficiente. Então, eu estou no topo da categoria. Então, cumpre esse papel de informar o cidadão que aquele determinado equipamento tem um reconhecimento, um mérito maior de eficiência.
13: O selo funciona como um indicativo para os consumidores que buscam economia na conta de luz. O biólogo Sinomar Fonseca foi com a família a uma loja em Brasília procurar uma geladeira e uma máquina de lavar e levou em conta o consumo de energia na hora da compra.
15: Eu sempre olho e tomo cuidado de entender, né, o que está sendo a mensagem que está sendo passada. E os selos, eles têm um indicativo, né, para mostrar esse consumo. Tento sempre escolher o melhor consumo.
13: Podem levar o selo outros produtos, como lâmpadas, ar-condicionado, ventilador, televisões e eletrodomésticos em geral. O selo Procel estende-se também às edificações, para indicar aquelas que oferecem melhor desempenho energético e economizam mais, como explica Sérgio Airi Moraes, do Ministério de Minas e Energia.
14: Ela tem que ser eficiente nos seus sistemas de iluminação, de ar-condicionado, e a própria estrutura envoltora da edificação, piso, parede, teto, elas têm que apresentar um melhor desempenho. Aí sim passa a ter uma autorização de exibir essa placa do selo Procel na entrada da edificação.
13: Antes de receberem o selo, os produtos passam por testes e avaliações técnicas em laboratórios. Vale lembrar que, além da diferença na conta de luz, produtos e edificações que trazem o selo Procel têm menores custos de operação e manutenção e contribuem para um uso mais racional dos recursos naturais, já que consomem menos energia para realizar a mesma função. Reportagem, Márcia Fernandes.
1: Produtores rurais, pesquisadores e consumidores contam agora com uma plataforma para acompanhar preços de alimentos e previsão de safras.
16: A Companhia Nacional de Abastecimento, a Conab, lançou uma nova versão do Portal das Informações, que reúne em um único endereço mais de 80 painéis e serviços agropecuários.
1: O gerente de dados e inteligência da Conab, Herbert Filgueiras, explica o impacto dessa modernização do serviço.
17: A reformulação do portal nasceu assim com o objetivo de democratizar o acesso aos dados e informações que a Conab produz, né? E às vezes esses dados ficavam pulverizados, né? E difícil de encontrar. A gente consolidou diferentes ambientes distintos, modernizamos as interfaces de acesso, com o objetivo de fortalecer o processo de governança da informação de dados, né?
16: Acesse a plataforma em Portal de Informações, tudo junto sem cedilha e tio, .conab.gov.br.
1: Celular, redes sociais e inteligência artificial já fazem parte da rotina de crianças e adolescentes.
16: E com tantos desafios no ambiente digital, professores também precisam estar preparados para orientar os estudantes sobre segurança, privacidade e uso responsável da tecnologia.
1: Uma formação gratuita e online oferece ferramentas para ajudar os educadores a levar esse debate para a sala de aula.
18: O uso excessivo de celulares, redes sociais e inteligência artificial por crianças e adolescentes desafia pais e professores. Para ajudar a orientar os jovens no mundo conectado, o Ministério da Educação e a SaferNet Brasil, com apoio do Governo do Reino Unido e da Meta, oferecem a segunda edição do curso gratuito Segurança e Cidadania Digital em Sala de Aula. A formação online é voltada para educadores das redes pública e privada. Com 40 horas, o curso aborda temas como tempo de tela, cyberbullying, proteção de dados e fake news, como explica a coordenadora-geral de Educação Digital do MEC, Ana Dalfabro.
19: Ele trata de temas sobre segurança e privacidade na internet. A gente sabe, né, a crescente violência que as crianças têm sofrido dentro do ambiente digital. Então, um curso super importante para esse público. Fala também sobre a necessidade de empatia, respeito nas redes, né, nessa convivência hoje dentro do mundo digital. Então, de fato, um curso muito útil para os professores hoje, dado o dia a dia deles em sala de aula. Curso é todo online, os professores conseguem fazer no seu ritmo, né? A hora que funciona melhor para parar e conseguir se dedicar a uma formação. Então, bem mão na massa.
18: Para fazer o curso, acesse o site avamec.mec.gov.br, faça o login com sua conta gov.br e busque por Segurança e Cidadania Digital em Sala de Aula, segunda edição. Depois, basta clicar em inscrever-se e começar as aulas. Reportagem Gilberto Evangelista.
16: Profissionais que ainda não têm curso superior ou que possuem graduação em área diferente daquela que atuam podem concorrer a bolsas integrais de licenciatura pelo PRILEI, um programa de formação inicial e continuada de professores.
1: Podem concorrer também a bolsas integrais de licenciatura aqueles que tiveram bom desempenho no Enem.
16: As bolsas são oferecidas por universidades federais, estaduais e instituições privadas sem fins lucrativos que participam do programa.
1: Para aderir ao PRILEI, as instituições privadas de educação superior devem acessar o Sistema Integrado de Monitoramento, Execução e Controle em cimec.mec.gov.br.
16: E essas foram as notícias do governo federal.
1: Uma realização da Secretaria de Comunicação Social da Presidência da República.
16: Com a produção da empresa Brasil de Comunicação.
1: Fique agora com as notícias do Poder Judiciário e do Congresso Nacional. Boa noite.
16: Boa noite, até amanhã.
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22: STF encerra amanhã julgamento da denúncia contra ex-deputados estaduais Rodrigo Bacelar e TH Joias do Rio de Janeiro.
23: STJ reafirma que envio de pornografia pela internet pode configurar importunação sexual.
22: Caixa Econômica Federal vai ter de pagar horas extras à bancária que não era obrigada a registrar ponto.
23: Boa noite, eu sou o Arthur Filho.
22: E eu sou Walter Lima.
23: A primeira turma do Supremo Tribunal Federal aceitou denúncia contra o ex-presidente da Assembleia Legislativa do Rio, Rodrigo Bacelar, e o ex-deputado estadual Tiago Raimundo dos Santos Silva, conhecido como TH Joias.
22: O julgamento acontece em sessão virtual da primeira turma que termina amanhã, mas todos os votos já foram apresentados.
23: Eles são acusados de obstrução de investigação em um caso que envolve o vazamento de informações sigilosas da Operação Zargum, que investigava a atuação do Comando Vermelho e conexões com agentes públicos no Rio de Janeiro.
22: Bacelar e TH Joias são acusados de repassar informações sigilosas sobre a operação contra criminosos.
23: Crime de importunação sexual também pode ser praticado pela internet sem que haja contato direto.
22: Esse entendimento foi reafirmado pelo STJ. Fátima Uchoa.
24: Um homem enviou imagens íntimas a várias vítimas. Ele foi condenado por perseguição e importunação sexual a 4 anos e meio de reclusão em regime inicial semiaberto, mas o Tribunal de Justiça do Rio de Janeiro avaliou que o crime de importunação exigiria contato físico. No entanto, a quinta turma do STJ restabeleceu a condenação do homem por entender que tal delito pode ser cometido por meio de recursos tecnológicos, sem que haja contato físico entre o criminoso e a vítima. Segundo o relator ministro Joel Ilan Paciornik, o crime de importunação sexual pode ser caracterizado pelo simples envio de fotos ou vídeos pornográficos sem o consentimento da vítima, o que foi verificado nessa ação penal.
23: A Caixa Econômica Federal vai ter de pagar horas extras a uma bancária que não era obrigada, por regra interna, a registrar o ponto.
22: A sétima turma do TST decidiu que essa condição não afasta a obrigação da empresa de controlar a jornada. Samanta Flor.
25: A bancária afirmou que trabalhava das 8 da manhã às 8:30 da noite. A Caixa disse que ela cumpria jornada menor e que, por ser considerada funcionária que exerce um cargo de confiança, o registro de ponto era opcional. Mas o banco não apresentou os controles de jornada. Para a sétima turma do TST, nessa situação, vale a suposição de que o horário informado pela trabalhadora é verdadeiro. A decisão foi unânime.
23: Justiça estabelece medidas para reforçar controle sobre mineração na APA do Tapajós, no Pará.
22: Decisão atende a pedidos feitos pelo Ministério Público Federal. Sabrine Menezes.
26: Com a sentença, se torna obrigatória a autorização prévia do ICMBio para iniciar o processo de lavra. Apenas o título minerário, concedido pela Agência Nacional de Mineração, não é mais suficiente. A Justiça também aprovou um acordo entre o MPF e o ICMBio que amplia a fiscalização e a proteção da unidade de conservação. A ação foi ajuizada pelo MPF em 2024, após identificar problemas na comunicação e na articulação entre os órgãos responsáveis pela regulação da mineração e pela proteção ambiental da APA.
23: Tribunal Superior Eleitoral proíbe Pablo Marçal de usar recursos oficiais para a campanha.
22: Decisão foi tomada na sessão desta quinta-feira e vale até o julgamento do mérito do registro de candidatura de Marçal. Guilherme Firmino tem mais informações.
4: O plenário do TSE deferiu tutela de urgência e proibiu Pablo Marçal de usar recursos públicos na campanha eleitoral. Marçal também foi vetado de participar da propaganda eleitoral gratuita no rádio e na televisão e de debates. No processo, o Ministério Público Eleitoral alega que Pablo está inelegível até 2032 e que não cumpriu o prazo mínimo de 6 meses de filiação ao PRTB para disputar as eleições. A decisão dessa quinta não antecipa o julgamento de registro de candidatura de Pablo Marçal, que ainda vai ser julgado pela Justiça.
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23: A você, uma boa noite.
22: E até amanhã.
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0: sou Humberto Pinheiro e estes são os destaques de hoje do Jornal do Senado, que começa agora. Aumento de acidentes com motociclistas de aplicativos gera resposta do Senado. 7 organizações internacionais vão acompanhar as eleições de outubro no Brasil. Projeto torna obrigatória a orientação vocacional para jovens em medidas socioeducativas. Boa noite. O número de acidentes envolvendo motociclistas em atividade profissional cresceu 34,92% entre 2023 e 2025, segundo dados do Ministério Público do Trabalho. Diante desse cenário, projetos em análise no Senado propõem mudanças nas regras da atividade, incluindo a adoção de seguros obrigatórios e alterações nas exigências para a obtenção da Carteira Nacional de Habilitação. O repórter Douglas Castilho traz os detalhes.
1: Elvis Macedo, garçom morador do Rio de Janeiro, se dirigia da Zona Sul Carioca à cidade vizinha Niterói quando a moto que o levava se chocou com um carro, causando traumatismo craniano e a ruptura do fêmur. Elvis relatou sua experiência e chamou atenção para a observação no hospital de casos semelhantes ao seu.
2: Eu fiquei numa ala onde havia mais ou menos umas 20 pessoas que tinham o mesmo problema que o meu, se acidentaram de moto. E eu acho que esse assunto das motos por aplicativo devem ser discutidos mais nos meios políticos, que deve haver algum tipo de lei.
1: A percepção de Elvis é amparada por dados do Ministério Público do Trabalho, que demonstram que o crescimento nas notificações de acidentes de trabalho com motos aumentou 34,92% entre os anos de 2023 e 2025. Diante desse cenário, senadores apresentaram nos últimos anos projetos de lei regulamentando a profissão e garantindo mais segurança aos motoristas. Um deles obriga as empresas de tecnologia a fornecerem seguro de acidentes pessoais para os seus entregadores. Outro texto prevê a necessidade de um motociclista ter sua carteira de habilitação com a observação de que exerce a atividade remunerada, o que gera novas obrigações ao piloto. Ambos os projetos aguardam votação nas comissões.
0: Democratizar o acesso aos investimentos e incentivar o pequeno investidor são objetivos de projeto de lei pronto para ser votado na Comissão de Educação. De autoria da senadora Jussara Lima, do PSD do Piauí, a proposta cria a Semana Nacional do Pequeno Investidor, na segunda semana de outubro, com ações de educação financeira, como seminários, palestras e debates. Segundo o texto, a iniciativa busca ampliar o conhecimento sobre finanças pessoais e estimular decisões baseadas em informações confiáveis. Para o senador Flávio Arnes, do PSB do Paraná, a medida também pode contribuir para reduzir golpes contra pequenos investidores. E a Comissão de Constituição e Justiça analisa o projeto de lei que torna obrigatória a orientação vocacional para adolescentes que cumprem medidas socioeducativas. A proposta já recebeu parecer favorável na Comissão de Educação. A reportagem é de Bruno Lourenço.
3: O projeto de lei inclui testes de aptidões, interesses e habilidades nos programas de atendimento socioeducativo. A regra valerá tanto para jovens que cumprem medidas em regime de semiliberdade, quanto para aqueles que se encontram internados. A proposta já passou pela Comissão de Educação e Cultura, quando a senadora Tereza Leitão, do PT de Pernambuco, destacou que a capacitação profissional é essencial para afastar os jovens do crime.
4: A escolarização e a profissionalização do adolescente em conflito com a lei são, portanto, pilares desse sistema, pois funcionam como instrumento de ressocialização e de construção de projetos de vida que afastem um jovem da reincidência infracional.
3: Depois da CCJ, o texto vai ao plenário do Senado.
0: Nas redes sociais, a liberdade de expressão convive diariamente com a circulação de informações falsas e discursos de ódio. Encontrar um equilíbrio entre garantir o direito de se manifestar e combater conteúdos que podem causar danos foi o desafio discutido pelos senadores na Comissão de Educação. Durante a audiência foi apresentado o programa Senado Verifica, um canal de interação do Senado com o cidadão para a checagem de informações publicadas em qualquer meio de comunicação. Repórter Rodrigo Rezende.
5: O senador Paulo Paim, do PT do Rio Grande do Sul, afirmou que discutir limites para o conteúdo publicado nas redes sociais envolve também o debate sobre liberdade de expressão e censura.
6: Defendemos a liberdade de expressão, que é um direito fundamental. O que precisamos é de um ambiente em que as pessoas possam debater, divergir, defender suas posições, sem transformar o outro num inimigo.
5: Frederico Franco Alvim, representante da Assessoria Especial de Enfrentamento à Desinformação do Tribunal Superior Eleitoral, ressaltou que as redes sociais podem prejudicar a democracia ao destacar determinados temas em relação a outros.
7: O fato é que a gente também tem dentro das redes sociais uma realidade deturpada, porque a realidade, a complexidade da realidade não cabe num feed de rede social.
5: Maria Laura Soares e Silva, jovem senadora do estado do Rio de Janeiro, afirmou que a velocidade de mudança das tecnologias exige iniciativas rápidas.
8: A inteligência artificial, em questão de 2-3 anos, avançou de forma inexplicável. E hoje é um realismo surreal, onde você nem consegue mais identificar o que é verdade e o que não é.
5: Durante a audiência foi apresentado o programa Senado Verifica, um canal de interação do Senado com o cidadão destinado à checagem de informações publicadas em qualquer meio de comunicação.
9: Eleições 2026.
0: O Tribunal Superior Eleitoral confirmou que pelo menos 7 organizações internacionais vão acompanhar as eleições de 2026 no Brasil. OEA, União Europeia e Parlasul estão entre as entidades convidadas para acompanhar a preparação, a votação e a apuração. Repórter Pedro Pincer.
10: Foram convidadas oficialmente a Organização dos Estados Americanos, a União Europeia, a Liga dos Estados Árabes, a Rede dos Órgãos Jurisdicionais e de Administração Eleitoral dos Países de Língua Portuguesa, a União Interamericana de Organismos Eleitorais e a Rede Mundial de Justiça Eleitoral, além do Parlasul. O presidente do TSE, ministro Nunes Marques, reafirmou a segurança e a credibilidade dos sistemas e dos processos eleitorais brasileiros.
11: O Brasil tornou-se, ao longo das últimas décadas, uma referência mundial na realização de eleições. A vanguarda entre as democracias representativas contemporâneas é resultado da contínua e paulatina construção de um processo eleitoral eficiente, ancorado em normativos modernos e em sistemas tecnológicos capazes de garantir a transparência, a segurança e a credibilidade das eleições.
10: Na prática, as missões de observação eleitoral são tidas como pilares de confiança pública. Os relatórios independentes produzidos pelas comitivas avaliam a integridade dos sistemas e o cumprimento da legislação, sugerindo melhorias contínuas.
0: E você conhece o termo afroconveniência? É quando uma pessoa branca se declara negra para obter algum tipo de vantagem, como reserva de vagas nas universidades, por exemplo. Mudanças na declaração de cor de candidatos desde a aprovação de cotas para campanhas reacenderam o debate sobre a afroconveniência no contexto eleitoral. Quem explica é a repórter Marcela Diniz.
12: Dados preliminares do Tribunal Superior Eleitoral mostram que as candidaturas negras são maioria nas eleições de 2026, representando 49,9% do total. O aumento do número de pessoas que se declaram pretas ou pardas pode estar relacionado à maior identificação racial. Mas essa autodeclaração nem sempre corresponde à experiência de sofrer racismo ou à percepção das desigualdades sociais relacionadas à raça. Nesse contexto, aparece o conceito de afroconveniência, usado para descrever casos em que uma pessoa se declara negra para obter benefícios de políticas afirmativas como as cotas raciais. O senador Paulo Paim, do PT do Rio Grande do Sul, lembra que desde a emenda constitucional 133 de 2024, os partidos políticos devem destinar no mínimo 30% de recursos dos fundos eleitoral e partidário para candidaturas de pessoas pretas e pardas. É aí que a afroconveniência aparece como estratégia de campanha.
13: Muitos que nunca se identificaram como negro passam a partir desse momento a assumir uma negritude, entre aspas, para que eles tenham direito a um financiamento maior para sua campanha e também mais espaço na televisão. E você está tirando um percentual daqueles que realmente se sofreram o preconceito nesse país.
12: De 2022 a 2026, 786 candidatos mudaram sua declaração de cor junto ao TSE. A maioria transitou de branco para pardo.
0: Música. edição de Paulo Groba e trabalhos técnicos de João Lira, o Jornal do Senado fica por aqui. Acompanhe agora as notícias da Câmara dos Deputados. Boa noite e até amanhã.

0: Projetos de lei ampliam o alcance do benefício de prestação continuada.
1: Comissões debatem limites para reajustes anuais nas alíquotas do IOF.
0: Parlamentares defendem políticas para combater a violência de gênero.
1: Boa noite. Carol D'Artora, do PT do Paraná, defende o avanço de proposta em debate na Câmara que criminaliza a misoginia. A deputada também apresentou projetos para ampliar o enfrentamento no ambiente digital, com punição a grupos organizados que financiam conteúdos de ódio contra as mulheres.
0: Carol D'Artora destaca que suas propostas também tratam da combinação entre misoginia e racismo nas redes sociais. A parlamentar afirma que esse recorte é necessário para proteger especialmente mulheres negras, mais expostas a crimes de ódio no ambiente digital.
1: A Lei Maria da Penha completou 20 anos em 7 de agosto. Jaque Rocha, do PT do Espírito Santo, considera que a legislação mudou o enfrentamento à violência contra as mulheres, ao criar mecanismos de proteção e ao responsabilizar os agressores.
0: De acordo com Jaque Rocha, a violência contra mulheres e meninas também ganhou novas formas, inclusive no ambiente digital. Por isso, a deputada defende a aprovação do projeto que criminaliza a misoginia como forma de ampliar a proteção contra discursos de ódio e violência.
1: Daniela do Vaguinho, do Republicanos do Rio de Janeiro, enaltece os 20 anos da Lei Maria da Penha. A deputada ressalta, porém, que os números de feminicídios e de casos de violência doméstica mostram que ainda há desafios a enfrentar.
0: Daniela do Vaguinho defende o fortalecimento da rede de proteção com mais delegacias especializadas, centros de atendimento e casas de acolhimento. Ela também destaca a importância da prevenção e da educação para evitar que a violência contra a mulher aconteça.
1: Maria do Rosário, do PT do Rio Grande do Sul, alerta para os riscos de violência e abuso contra crianças e adolescentes nas plataformas digitais. Ela defende o cumprimento do ECA digital e a responsabilização das empresas diante de conteúdos que estimulem violência e automutilação.
0: Maria do Rosário também apoia a suspensão das transmissões ao vivo da plataforma Discord no Brasil e afirma que é preciso fortalecer a proteção de crianças e adolescentes nas redes. Ela defende ainda o apoio às famílias e às escolas para prevenir esses riscos.
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3: Saúde.
1: A Câmara aprovou diretrizes para o atendimento no SUS de mulheres na menopausa. A repórter Paula Bittar acompanhou a votação.
4: A Comissão de Constituição e Justiça da Câmara aprovou uma proposta que cria diretrizes no Sistema Único de Saúde para a atenção integral à saúde de mulheres no climatério e na menopausa. O climatério é a transição entre a fase reprodutiva e a não reprodutiva da vida da mulher. Já a menopausa ocorre após 12 meses sem menstruação. Estudos do Ministério da Saúde mostram que o climatério está associado a sintomas físicos e psíquicos, como ondas de calor, distúrbios do sono, alterações do humor, osteoporose e maior risco cardiovascular. A relatora da medida na comissão, deputada Tabata Amaral, do PSB de São Paulo, ressaltou que aproximadamente 29 milhões de brasileiras estão no climatério, período de transição hormonal da mulher que pode começar por volta dos 40 anos, com casos também de menopausa precoce ainda antes disso. Ela destacou que, embora não seja uma doença, a menopausa pode afetar significativamente a saúde física, mental, sexual, metabólica e cardiovascular das mulheres, além de comprometer sua qualitativamente a saúde física, mental, sexual, metabólica e cardiovascular das mulheres,

0: conscientização sobre a menopausa a ser celebrado em 18 de outubro. O projeto que cria diretrizes no SUS para a atenção integral à saúde de mulheres no climatério e na menopausa pode seguir diretamente para o Senado, a menos que haja recurso para votação antes pelo plenário da Câmara. Da Rádio Câmara, de Brasília, Paula Bittar.
1: Direitos Humanos.
2: Benedita da Silva, do PT do Rio de Janeiro, defende medidas para combater o etarismo e pede que o envelhecimento não seja associado à perda de autonomia. Ela acredita que o preconceito se agrava quando combinado a fatores como gênero, raça, deficiência e condição social.
3: Benedita da Silva também propõe ações para promover um envelhecimento saudável, com mais acesso à saúde, cultura, esporte, educação e lazer. Ela sustenta que é preciso garantir não apenas mais anos de vida, mas qualidade de vida, participação social e respeito aos idosos.
1: Previdência.
2: Projeto de Bacelar do PV da Bahia cria um auxílio transitório para o cuidador principal de pessoa que recebeu o benefício de prestação continuada. Pela proposta, o auxílio será pago por um ano no valor de meio salário mínimo após a interrupção do benefício com a morte do dependente.
3: Segundo Bacelar, a medida busca amparar mães e cuidadores que deixaram o mercado de trabalho para se dedicar aos cuidados de familiares. O projeto também prevê o reconhecimento do período dedicado ao cuidado para fins de aposentadoria.
2: Heloísa Helena, da Rede do Rio de Janeiro, propõe a criação da Renda Universal de Cidadania para pessoas com deficiência, sem exigência de comprovação de renda. A ideia, segundo ela, é superar as limitações do benefício de prestação continuada e criar um modelo que fortaleça a proteção social.
4: Hoje no Brasil, infelizmente, para que se tenha acesso ao BPC, é preciso que a família não seja pobre, ela esteja à beira da miséria humana, por causa da vinculação a um quarto de salário. Então, nós entendemos que as pessoas que têm alguma deficiência, seja caracterizada como deficiência física, transtorno psíquico, mental, transtorno do espectro autista ou qualquer um outro, ele tenha direito a esse benefício.
3: Heloísa Helena conclui que a mudança pode ampliar a dignidade, a autonomia e a segurança econômica. Ela explica que, se aprovada, a renda básica de cidadania deve ser implementada de forma gradual e sustentável, como instrumento de apoio à sobrevivência e à inclusão social.
1: Justiça.
2: Lucas Redecker, do PSD do Rio Grande do Sul, afirma que novas investigações sobre fraudes no INSS reforçam suspeitas discutidas durante a comissão parlamentar de inquérito que apurou descontos indevidos de aposentados. O legislador critica a rejeição do relatório da CPI.
3: Lucas Redecker cobra a responsabilização dos envolvidos no esquema investigado, além da recuperação dos recursos desviados. O parlamentar avalia que, apesar de os aposentados terem sido ressarcidos, é necessário avançar nas punições para evitar a impunidade.
1: Trabalho.
2: A Câmara aprovou uma regulamentação para as profissões de agentes indígenas de saúde e de saneamento. A repórter Paula Bittar acompanhou a votação.
0: A Comissão de Constituição e Justiça da Câmara aprovou uma proposta que regulamenta as profissões de agente indígena de saúde e de agente indígena de saneamento. Segundo o texto aprovado, para exercer as funções, o profissional deverá ser indígena, residir na área da comunidade de atuação, ter idade mínima de 18 anos, dominar a língua da comunidade e conhecer os costumes e sistemas tradicionais de saúde do povo indígena. Será exigida ainda a conclusão do ensino fundamental e de curso de qualificação específico definido pelo Ministério da Saúde. O agente indígena de saúde atuará na prevenção de doenças e na promoção da saúde das populações indígenas. As ações serão domiciliares ou comunitárias, individuais ou coletivas, seguindo as diretrizes do SUS. Os agentes devem atuar para prevenir doenças, monitorar a saúde dos indígenas, prestar primeiros socorros e mobilizar as comunidades. Já o agente indígena de saneamento trabalhará com a mesma finalidade, atuando especificamente em saneamento básico e ambiental. Entre as atribuições dele estão o monitoramento e a manutenção de sistemas de saneamento e ações de saneamento para prevenir doenças. A relatora na comissão, deputada Lídice da Mata, do PSB da Bahia, ressaltou a relevância dessa proposta.
5: É um projeto que já estava aqui na comissão há algum tempo, que trata do reconhecimento dos agentes de saúde indígena. Esse é um projeto

0: que diz respeito ao acesso à saúde da população, daqueles que mais precisam, especialmente da nossa população indígena. Tem interesse do Ministério da Saúde para que fosse aprovado, mas principalmente o interesse dessa casa em aprovar projetos que são projetos de origem nos nossos deputados.
1: A proposta que regulamenta as profissões de agente indígena de saúde e de agente indígena de saneamento já pode seguir ao Senado, a menos que haja recurso para votação antes pelo plenário da Câmara. Da Rádio Câmara, de Brasília, Paula Bittar.
2: Agricultura.
3: Zé Neto, do PT da Bahia, apresentou projeto que amplia o acesso de cooperativas de agricultura familiar a financiamentos para a instalação de sistemas de geração de energia renovável. A proposta busca reduzir custos e estimular o uso de fontes como solar e eólica no campo.
4: O que nós queremos é, já existe o projeto 1228, que prevê 10% dos recursos do BNDES com juros bem plausíveis, para que esses juros mais baixos atendam os pequenos e microempreendedores do campo da agricultura familiar. E nós estamos estendendo isso com o nosso projeto, que é o projeto 3066, que ele visa exatamente trazer também para esse foco as cooperativas de agricultura familiar. Nós precisamos fortalecer as cooperativas.
1: De acordo com Zé Neto, o financiamento com juros mais baixos pode ampliar a geração de energia limpa no campo. Ele acredita que a medida pode beneficiar especialmente produtores das regiões norte e nordeste do país, onde há grande potencial para a geração de energia solar.
2: Economia.
3: Comissão da Câmara aprova projeto que limita aumentos do IOF. Entenda na reportagem de Silvia Munhato.
5: A Comissão de Desenvolvimento Econômico da Câmara aprovou projeto que fixa novos tetos para as alíquotas do Imposto sobre Operações Financeiras, o IOF, além de criar limites para eventuais aumentos de alíquotas. O deputado Maurício Marcon, do PL do Rio Grande do Sul, relator do texto, foi favorável à medida.
6: Então o IOF, ele é o imposto regulatório, ele foi criado, né, para a gente ver o rastreio do dinheiro, mas não ser arrecadatório. E o governo hoje tem usado esse imposto para arrecadar. Então a gente coloca um limite nesses aumentos que o governo pode fazer, justamente para tentar trazer segurança jurídica para quem quer investir no Brasil.
5: Pela proposta, o aumento máximo anual do IOF sobre operações de crédito seria de 70%, para operações cambiais de 100%. Na discussão do texto na comissão, o deputado Helder Salomão, do PT do Espírito Santo, foi contrário às mudanças, por entender que elas alterariam o cenário atual, resultando em perda de arrecadação sem uma necessária compensação. A proposta que fixa novos tetos para o IOF e cria limites para futuros aumentos será analisada agora pela Comissão de Finanças e Tributação. Da Rádio Câmara de Brasília, Silvia Munhato.
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2: Relações Exteriores.
1: Welter, do PT do Paraná, apoia o combate à disseminação de fake news, lembrando que a desinformação representa uma ameaça à democracia. O deputado também critica o que considera interferência externa do debate político e eleitoral brasileiro.
3: Ao fazer um balanço positivo da economia, Welter cita a geração de empregos, o controle da inflação, o aumento da renda e a redução das desigualdades. O parlamentar também menciona os investimentos do governo federal em saúde, educação e infraestrutura.
1: Jandira Fegali, do PCdoB do Rio de Janeiro, critica a postura do governo dos Estados Unidos em relação ao Brasil. Ela afirma que a retomada de uma política que busca subordinar a América do Sul aos interesses norte-americanos representa uma ameaça à soberania dos países da região.
3: Jandira Fegali alerta para possíveis interferências indevidas no processo eleitoral por meio das redes digitais, com questionamentos sobre as urnas eletrônicas. A parlamentar defende uma reação institucional que preserve a independência do Brasil e o funcionamento da democracia.
1: Alguns métodos de alimentação de animais utilizados para produzir iguarias causam sofrimento aos bichos. Por isso, uma lei já sancionada pela Presidência da República, depois de aprovada nas comissões da Câmara, proíbe a produção e a sua comercialização no Brasil. Saiba mais na reportagem de Maria Neves.
11: Aprovado na Comissão de Constituição e Justiça da Câmara dos Deputados, o projeto que proíbe a produção e a venda de alimentos produzidos por meio de alimentação forçada de animais. Um exemplo de produto resultante da alimentação forçada de animais é o foie gras, nome dado ao fígado gordo de pato ou ganso, que é uma iguaria francesa. Como explica o deputado Áureo Ribeiro, do Solidariedade do Rio de Janeiro, que foi relator do texto em uma das comissões da Câmara, o processo pode causar doenças e levar à morte precoce do animal.
12: A alimentação forçada é uma prática extremamente cruel. Funciona com a introdução de tubos na garganta das aves para aumentar artificialmente o fígado do animal. Nós estudamos o tema e vimos que isso provoca sofrimento intenso e aumenta muito a mortalidade dessas aves.
11: Quem descumprir a nova lei pode receber como punição detenção de 3 meses a 1 ano e multa. Essa pena está prevista na Lei dos Crimes Ambientais, que também estabelece outras sanções administrativas para quem maltrata animais. Pelo texto aprovado, a proibição abrangerá tanto os produtos vendidos na forma natural quanto os enlatados. Da Rádio Câmara de Brasília, Maria Neves.
2: Comissões.
3: Chico Alencar, do PSOL do Rio de Janeiro, defende projeto que condiciona a liberação das chamadas emendas PIX à aprovação prévia de um plano de trabalho. Autor da matéria, ele explica que o objetivo é ampliar o controle sobre esses repasses diretos a estados e municípios.
1: Chico Alencar também ressalta que a proposta cria mecanismos de rastreamento dos recursos, prestação de contas e uso de conta bancária específica. O deputado argumenta que as medidas podem evitar desvios após auditorias apontarem irregularidades na aplicação do dinheiro.
2: Esporte.
3: Luiz Lima, do Novo do Rio de Janeiro, comemora a aprovação de projeto que torna permanente a lei de incentivo ao esporte, eliminando a necessidade de renovação periódica do benefício fiscal. Coautor da proposta, o deputado avalia que a medida dá mais estabilidade aos projetos esportivos.
13: A lei de incentivo do esporte é a oportunidade que a gente tem de empresas, pessoas jurídicas ou pessoas físicas, destinarem um percentual todo ano que pagaria em relação a tributo federal para o governo federal, puder destinar para entidades que pleiteiam a lei de incentivo junto ao Ministério do Esporte. Agora é perene, é para sempre. Há 20 anos a gente já tem a lei de incentivo do esporte em atividade no nosso país, e você garantir a perenidade igualando a cultura foi muito satisfatório para a política esportiva e para o brasileiro que gosta e ama esporte.
1: Luiz Lima ressalta que a lei de incentivo ao esporte beneficia projetos nas áreas competitiva, educacional, de inclusão e de reabilitação. Ele defende equiparar o percentual destinado por empresas, atualmente em 3%, ao previsto para o setor cultural, com o objetivo de acelerar a execução das iniciativas.
3: Termina agora o Jornal Câmara dos Deputados, produzido pela Rádio Câmara, com trabalhos técnicos de Everson Urani e apresentação de Val Monteiro e Márcio Aquilissardi. Boa noite.
1: A Voz do Brasil volta amanhã. Boa noite.
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